Estácia Heller, de Frejá e Cazuza, Beth Balanço, Tulipa Ruiz e Felipe Cordeiro, de Manuel Cordeiro, Luiz Chagas, Tulipa e Gustavo Ruiz e Felipe Cordeiro, Virou. Raul Seixas, música dele, Metamorfose Ambulante.

Elis Regina, de Belchior, Velha Roupa Colorida. Paulinho da Viola, de Paulinho, 14 anos. 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Moraes Moreira, dele, Fred Góes e Zeca Barreto, Sintonia.

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2: Roberta Sá, Hermínio Belo de Carvalho e Elton Medeiros, Pressentimento.

0: Raquel Reis, música dela, Pelo. Também Paulinho Mosca, de Mosca, Pensando em Você.
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0: Ney Matogrosso, de Chico Buarque, Partido Alto.

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5: Olá, salve, salve. Aqui com vocês, Mário Sartorello. Estamos começando mais um Memória Musical aqui pela sua Rádio Nacional. Bem, no programa de hoje a gente tem o prazer de receber aqui nos nossos estúdios a cantora e compositora Mabô. À frente do grupo brasiliense Mabô e os Jazzes, ela se destaca no cenário musical do Distrito Federal pela sua voz marcante e por um estilo que traz reggae, hip-hop, R&B, jazz e um swing característico na sua interpretação. Em julho de 2024, Mabô e sua banda lançaram o primeiro single autoral intitulado Segura. A música aborda temas como amores à distância e promessas não concretizadas, e acabei de saber agora que já tem mais duas músicas chegando dessa nova safra da nossa convidada de hoje. Mabô, seja bem-vinda ao Memória Musical e à Rádio Nacional. Tudo bem?
6: Tudo bem, meu bem. Muitíssimo obrigado pelo convite. Sempre uma honra e um prazer.
5: Ah, o prazer é nosso. Sempre a gente gosta muito de saber quais são as músicas que influenciaram a vida e a obra, né? De quem está aqui com a gente conversando. Você traz uma playlist muito legal, que vai de Jackson 5 a Alcione, Maísa, a Earth, Wind & Fire, Elis Regina, Zé Ramalho, enfim, tá uma playlist bem diversa e eu tô curioso para saber. Vamos começar?
6: Vamos, que bom que vocês gostaram aí das escolhas.
5: Ah, maravilha. Então, a gente já começa muito bem a sua playlist com Jackson 5, com One Day in Your Life. E aí, conta pra gente essa história.
6: Ah, isso é o começo de tudo, porque meus pais têm uma pequena coleção de discos em casa e eles têm aqueles pequenininhos, né, dos Jackson 5, quase todos. E essa música, ela marca muito a minha infância. Minha mãe, quando ela estava grávida de mim, ela colocava aquele fonezão da Gradiente do Som na barriga. Então, eu praticamente cresci mesmo.
5: Literalmente
6: com a voz do Michael Jackson na minha cabeça, nas minhas células, assim. E é o que eu mais ouço desde criança, inclusive até hoje. Ainda escuto muito.
5: Que bacana. Sua mãe, então, assim, já estava ali, de alguma forma, falando, esse serzinho aqui vai ter uma voz maravilhosa. E já vou aqui, ó, né, trazer para ela as referências.
6: Aí. Então, obrigada.
5: Vamos começar, então, já ouvindo Jackson 5 com One Day in Your Life aqui com a gente, Mabô.

Ouvimos então Jackson 5 com One Day in Your Life. Seguindo aqui com Memória Musical, hoje com a gente a cantora e compositora Mabô, com essa voz maravilhosa. Mabô, a gente segue aí um pouquinho por esse caminho.

0: aí, você traz um grupo muito importante.
1: Sim.
0: Eu estou curioso para saber que história está por trás dessa música que é The Carpenters com We've Only Just Begun.
1: Essa música, ela foi ali no final dos anos 70, começo dos anos 80, um comercial de carros. E foi global, né? The Carpenters, quando chegou no Brasil, foi uma febre.
0: Foi mesmo.
1: Inclusive, igrejas católicas pegavam a melodia das músicas deles e colocavam letras em português para as pessoas engajarem e cantarem mais durante as missas. Eu cheguei a participar de uma igreja dessas em São Paulo.
0: Uh-huh.
1: E eles fizeram também, né, sua própria versão com essa música. Mas ela me marca... Essa banda me marca por outros motivos. Ela fala sobre o começo da vida dois, sobre romance, sobre dividir bons momentos. Ela tem um instrumental e um vocal riquíssimos. E Karen Carpenter, para mim, é outro grande exemplo de musicista. Muitas pessoas não sabem, mas ela foi, durante um bom tempo, a melhor baterista do mundo.
0: Sim, ela tocava bateria.
1: Ela,
0: né,
1: começou tocando bateria e depois ela largou a bateria no The Carpenters para ser apenas cantora, porque uma das vozes mais perfeitas e afinadas também do mundo. E aquilo é um exemplo enorme para mim. Eu sou uma aficionada por afinação.
0: Imagino. Você tinha quantos anos, mais ou menos, nessa época?
1: Cara, quando eu tive acesso a esse comercial, eu era muito pequena, uns 3 anos de
0: idade. Nossa, é mesmo?
1: Eu tenho memórias de músicas, de comercial, de TV e de novela a partir de 2 anos e meio, 3 anos de idade.
0: Culpa da sua mãe, culpa entre aspas, né?
1: Uhum.
0: Você já nasceu ouvindo na barriga Michael Jackson.
1: Sim,
0: então, no seu
1: e
0: ouvido...
1: noveleira, né? Então, aquela criança criada colada na televisão e ouvindo todas as trilhas que vinham. Né?
0: Que eram muito boas,
1: eram,
0: né?
1: Eram maravilhosas.
0: Que bacana. Pô, boas memórias aí da Mabô, que tá aqui com a gente no Memória Musical. Então, vamos seguir ouvir Carpenters, We've Only Just Begun.

0: Tivemos aí We've Only Just Begun com The Carpenters, seguindo Memória Musical, uma boa aqui com a gente, essa voz maravilhosa conversando, contando suas histórias, desde pequenininha a gente ouviu Jackson 5 e The Carpenters. Aí, Mabu, você vem agora com uma outra artista maravilhosa da nossa música, sim, que é a Alcione, a queridíssima Marrom. Tô curioso para saber essa história também.
1: Ela, eu escolhi ela para representar porque, né, como a gente estava conversando agora há pouco, lá em casa uma mistura. Então tem o The Carpenters, tem o Folhas, tem Alcione, tem Almir Guineto, tem Leci Brandão, tem tudo. Mas a Alcione tem algo especial, porque essa música era uma das preferidas da minha avó, que é a pessoa que me inspirou a cantar. Ela queria muito também, na época dela, ter sido cantora, mas devido à forma, né, como as mulheres viviam na época, sem muito poder de escolha, mãe de vários filhos, né, acabou que...
0: Foi deixando de lado,
1: foi deixando,
0: né,
1: o sonho de lado, mas ela cantava com aquela voz de mezzo recheada, enquanto mexia as panelas e cozinhava pra gente, ficava aquele bando de criancinha, assim, eu e os primos ouvindo ela cantar enquanto cozinhava, sabe? Então tem essa memória muito rica e esta música vem assim o aroma, a imagem, sabe?
0: Que legal. Bom, e de qualquer forma você seguiu o legado, né? Ela não conseguiu ser cantora, mas você leva adiante essa história da família.
1: Sigo o legado e canto esta música nos meus shows sempre em homenagem a ela.
0: Legal. A música é Não Deixe o Samba Morrer, com a Alcione. Vamos lá então, Mabu, ouvir e lembrar da avó da Mabu na cozinha, cantando e fazendo comidinhas maravilhosas.
1: Dona Nilza.
0: Dona Nilza, um salve pra ela então, onde ela estiver.
2: Não.

0: Memória musical aqui na sua Rádio Nacional. A gente ouviu Alcione com Não Deixe o Samba Morrer.
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0: Mabô está aqui com a gente. Mabô,
2: yes.
0: Vamos lá, você traz agora o Ivan Lins.
2: Uhum.
0: Porque de todas as... né, um repertório imenso do Ivan Lins, você traz essa música chamada Confins.
2: Tem uma mistura de coisas aí que fazem com que essa música seja muito importante na minha história. Porque aí é onde começa o jazz a entrar, né? Aquelas empenações gostosas do Ivan Lins. E também tá lá na infância. Essa música, ela tem como introdução Lua Soberana, né? Do Sérgio Mendes. Tá no disco da novela Renascer, 1994. E eu, criancinha, na frente da televisão, ouvindo...
0: só absorvendo
2: aquela...
0: aí.
2: Nossa,
0: tudo.
2: Aquela introdução maravilhosa, aquele canto de lavadeiras. E aí ele entra com essa música. Essa música, ela vai me perseguir ao longo da minha vida toda por conta da letra. Foi a primeira vez que eu tive contato com uma letra de música que dava conta da dureza da vida. E que nada cai do céu nem cairá, você tem que ir atrás. Não adianta ficar sentado esperando que as coisas caiam no seu colo. O pai e a mãe dizem isso pra gente, mas a gente meio que não acredita.
0: É verdade.
2: Mas aí quando vem Ivan Lins com aquele piano e fala: nada cai do céu, nem cairá. E aí você, aquilo introjeta na sua mente. E a letra é toda... ele fala de um jeito muito bonito sobre a dureza da vida. E aí você fala: eu tenho que realmente pensar sobre isso e levar minha vida de uma outra forma. E até hoje me norteia.
0: Olha que legal. Ivan Lins, Confins. Essa é a quarta música que a nossa convidada de hoje está trazendo a Mambo. Vamos ouvir.

0: Ivan Lins, Confins, foi o que a gente acabou de ouvir aqui no Memória Musical, que hoje a gente está batendo esse papo super gostoso com ela, cantora, compositora, produtora da nossa cidade, do Distrito Federal, do Brasil e do mundo, Mabô, que está aqui com a gente. Mabô, tá um papo super gostoso.
1: Eu tô amando.
0: Então vamos ouvir mais histórias, hein?
1: Sim.
0: A gente adora ouvir histórias. Você traz agora pra gente uma outra voz, assim, muito, muito peculiar da nossa música,
1: sim,
0: da música brasileira, que é a Maísa, e a música Meu Mundo Caiu.
1: Ah, eu sou uma romântica incorrigível, amante das músicas mais antigas, né? Essas pérolas da música brasileira ali do começo do século XX, da era do rádio. E não pode faltar Maísa, a verdadeira mestra da sofrência. Antes de Marília Mendonça, Maísa estava
0: Haja
1: lá.
0: Haja cotovelo, hein? Dor de
1: Haja
0: cotovelo.
1: Quando tudo era mato, Maísa estava lá carpindo estilote, entendeu? Fazendo a gente chorar. E Meu Mundo Caiu, ela é de uma profundidade, de uma melancolia, e ela canta com uma voz tão doída que não tem como a gente ignorar o drama e a delícia dessa música. Então, era uma voz que sabia adicionar um drama, sabe, na medida certa.
0: Vamos então curtir essa voz da Maísa, esse sentimento, né? Essa sofrência, como a Mabô falou, com Meu Mundo Caiu, que é um standard da música brasileira. Vamos ouvir.

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1: Meu mundo caiu na voz de Maísa. Foi o que a gente acabou de ouvir no Memória Musical. Uma boa, agora você traz aí um clássico da música pop mundial. Eu já curti muito essa música também. Aliás, esse grupo, Earth, Wind and Fire, que é um grupo maravilhoso, músicos excelentes. E com um dos grandes sucessos, né, da carreira do grupo, que é September.

0: que eu penso em momentos alegres, que eu lembro de momentos alegres, ela me vem na mente. Aquela introdução, tan, tan, tan, tan, tan, tan, tan, tan, tan. Aquilo já traz uma aura de, sei lá, domingo à tarde no parque, com os amigos, correndo, rindo, tomando água de coco. É de uma alegria tão imensa, contagiante, sabe?
1: Legal. E essa música convida as pessoas a dançarem. Sim. Também, soltar o corpo.
0: Sim.
1: Vamos dançar? Vamos aumentar o som do rádio?
0: Vamos sacudir.
1: E eu vi Earth, Wind and Fire com September. Essa é a sexta música da Uma Boa. A gente já ouviu Jackson's 5, Carpenters, Alcione, Van Lins, Maísa e agora Earth, Wind and Fire. Vamos lá, vamos curtir esse som.

0: Earth, Wind and Fire com September aqui no Memória Musical.
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0: Uma boa com a gente, uma boa. A gente volta agora para a música brasileira.
2: Sim.
0: Aí
2: sempre.
0: Você traz ela, Elis Regina.
2: A diva.
0: Com Alô, Alô, Marciano. E aí, conta pra gente.
2: Eu tenho meu lado romântico, tenho meu lado sarcástico e eu amo o sarcasmo que ela usa nessa música. E é outra letra atemporal, né?
0: Total.
2: Infelizmente é outra letra muito atemporal, porque a coisa continua ficando russa e cada vez mais estamos em guerra para variar.
0: Pois é.
2: Né?
0: Eu já cantava isso lá atrás, né?
2: Down no High Society, porque as redes sociais são o novo High Society. E continua aquela coisa de querer ostentar coisas que não tem, a forma como as coisas não são verdadeiramente, né? E isso é uma coisa que me irrita um bocado.
0: É, com certeza. Eu acho que você tem... essa letra, ela mostra toda a hipocrisia, né? De uma sociedade que se acha tal, que é aquilo, que... ostenta e que, enfim, mas está baseado em bases muito, muito.

0: tudo muito raso.
1: Muito raso.
0: Né? Querer aplicar uma superioridade que, na verdade, não há.
1: É,
0: e Alô, Alô, Marciano trata com muito, né, um certo grau de zoeira.
1: Ironia total,
0: de ironia,
1: né?
0: Porque a gente tem que levar na leveza, a gente não pode se deixar contaminar por isso, né?
1: Verdade, muito bom você trazer Elis Regina também na sua playlist. Então vamos lá, vamos ouvir Alô, Alô, Marciano.
0: Vamos.
1: Aqui no Memória Musical.

0: Alô, alô, Marciano com Elis Regina. Estamos seguindo aqui na playlist da nossa convidada de hoje, Mabô. Mabô, a gente vai para sua oitava música. Tá quase acabando.
1: Ah, não, já.
0: A gente ouviu Elis Regina aí com a Lolo Marciano. Agora você traz uma outra cantora mais jovem, inclusive, sim, né? Que tá nessa mesma pegada lá que do Jackson 5, do Michael, né? Do R&B.
1: Isso.
0: Mas que é a Corinne Bailey Rae. E a música Put Your Records On. Por que que você traz ela pra gente, essa voz e essa música?
1: Pelo lado da calma.
0: Ah, é verdade.
1: A voz dela, ela traz alguma coisa que consola, que afaga, que assenta os chakras da gente, sabe?
0: Como e... a sua, viu?
1: Oh, muito obrigada. Talvez porque me espelhe, né? Uhum. Muito em cantoras assim também. Tem a porção drama, que vem ali da Elis, da Maísa, mas tem também a porção calma, sabe? De ver a vida com leveza, de um jeito gostoso. Essa letra fala sobre você ser você mesma, sabe? É, coloque os seus discos, a sua calça jeans, use os seus cabelos, o seu afro, sabe? Tem algo de ancestralidade também, né?

0: dialoga ali com a mulher negra amar e respeitar a sua identidade e se colocar no mundo de forma mais leve, né? A vida não é fácil pra ninguém nesse mundo, de meu Deus, menos ainda pras mulheres, para as mulheres negras menos ainda.
1: Pois é.
0: Né? Então, pra mim, quando a Corinne Bailey Rae canta essa música e fala essa letra, ela tá trazendo um consolo, um afago pra gente, né? E eu faço questão também, é outra música que eu faço questão de ter no repertório do show, porque eu quero ajudar também a levar essa sensação para as pessoas.
1: Legal, essa frequência, né?
0: Exatamente.
1: Vamos então, vamos ouvir essa calma, né? Essa voz da Corinne Bailey Rae com Put Your Records On aqui no Memória Musical.

0: Queen e Billy Ray com Polo Records On aqui no Memória Musical. Foi o que a gente acabou de ouvir. Mabô, tem a penúltima música da sua playlist.
1: Uhum.
0: Aí você dá uma mudada bem radical, assim.
1: Sim,
0: do jeito que a gente gosta também aqui no programa.
1: É, e a gente volta pro Brasil.
0: Volta pro Brasil, pro Nordeste, pra Paraíba. Sim. Zé Ramalho com o Admirável Gado Novo.
1: Ai, o mestre das falas, assim, pungentes, sensatas. E, de novo, tem a ver com história de novela. Infância na frente da televisão e novela. Porque eu acho que muitas das crianças que nasceram ali nos anos 70 e 80 tiveram sua educação musical em grande parte pelas trilhas sonoras de novela.
0: Com certeza.
1: E essa trilha, trilha sonora principal de O Rei do Gado, ela toca numa ferida aberta ainda na história do Brasil, né? Que é a questão das massas, da reforma agrária, do povo que realmente trabalha para fazer este país funcionar e que ainda hoje é tão pouco valorizado, apanha tanto.
0: Sim.
1: Tem tantos direitos retirados, né? Vocês que fazem parte dessa massa, né? É a primeira frase da música e ela me emociona. Até hoje, toda vez que eu ouço essa música, ela me traz lágrimas. Aquelas mãos que constroem. Mãos, inclusive, que vieram em paus de arara de todo o Nordeste para construir o Sudeste do país, para que

0: seja esse centro financeiro que é hoje, né? Então, é necessário que a gente valorize mais.
1: Com certeza. E o Zé Ramalho, ele consegue, né? Ele traz uma poética muito forte, né?
0: É lindo. Ele lembra.
1: E o jeito, né, que ele canta, né?
0: A forma, essa forma, ele traz essa dor na voz de quem estava lá presente, de quem viu a história.
1: É verdade. Meio profético também.
0: Muito, muito.
1: O profeta Zé Ramalho.
0: O bruxo, o profeta.
1: O bruxo. Muito bom. Vamos ouvir então Zé Ramalho, Admirável Gado Novo, aqui no Memória Musical. Tá quase acabando a playlist na Mabô, mas tem uma surpresa muito legal no final. Então, fique aí que a gente já volta.

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0: Zé Ramalho, Admirável Gado Novo.
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0: Mabô aqui com a gente, Mabô. Poxa, tantas histórias legais, tantas músicas legais na sua playlist. E agora a gente encerra com uma música sua, né? Uma composição sua, que interpretada pela Mabô e os Jazzes, que é o grupo, né, que acompanha a Mabô.
2: Sim.
0: A música Segura. Conta pra gente aí.
2: Roubei um pouquinho na lista colocando uma música minha.
0: Ah, mas super, super válido, com certeza.
2: Mas é porque eu acho que, como última música da lista, ela completa toda essa história, né? Que vem ali desde a criança, que tava ouvindo música e que quis colocar música pro mundo, né? E essa música, ela fala de começos, de apaixonar-se, de histórias à distância.
0: Uhum.
2: É, nem sempre a história à distância é se apaixonar por alguém. Pode ser você se apaixonar por um lugar, por uma situação, por se apaixonar por uma ideia de algo que você quer viver, sabe? Essa música, ela serve para isso, para coroar os começos. E ela é, vai ser a primeira música do nosso EP que a gente tá gravando. Daqui a pouco vão sair mais duas músicas, né? É, Tarde Qualquer e Coisa Mal Resolvida. Mas o EP vai passar por isso. É, desde os começos até o desenvolvimento das histórias do apaixonar-se e até o final, quando você percebe que precisa abrir mão daquilo, se desapaixona e parte para outra. Porque a vida é isso, é um eterno apaixonar,
0: se desapaixonar. Nem sempre é um final, né?
2: Nem sempre é o final.
0: Uma transformação, uma continuidade.
2: Exatamente,
0: né?
2: Para um novo começo, né?
0: Que legal, segura a minha mão. É tão bom. Essa música dá uma segurança, dá um acolhimento, assim.
2: Exato.
0: Eu sou muito fã, eu gosto demais. A gente toca aqui na Rádio Nacional.
2: Ai, que delícia isso.
0: Vamos aguardar as novidades, hein?
2: Sim, logo vem aí as novidades e vocês vão receber em primeira mão, claro.
0: Legal, então, por agora, a gente encerra a playlist da Mabô com Mabô e os Jazzes e a música Segura. Saca só, olha que sentimento gostoso. Vamos ouvir.

0: Ouvimos Mabô e os Jazzes com a música Segura. Mabô, muito legal, obrigado por você ter aceitado o nosso convite.
1: Ai,
0: vim aqui trazer essa playlist super maravilhosa e compartilhar com os nossos ouvintes, né? Além dessa sua voz deliciosa de ficar ouvindo, as suas histórias, né? O que te ajudou a ser quem você é, a sua carreira.
1: Sim.
0: Como artista, como pessoa. Então, muito obrigado, viu?
1: Ah, eu que agradeço, meu bem. É sempre um prazer enorme estar aqui com vocês, porque vocês dão espaço para o artista se expressar para além da própria música, colocar as próprias opiniões, a própria visão de mundo. Isso é tão importante no mundo de hoje.
0: Valeu, e a boa sorte, muita música na vida de todos nós.
1: Ai, obrigada.
0: Obrigado aí pelo seu trabalho e por tanta sensibilidade. Até a próxima.
1: Até a próxima.
0: É isso aí, a gente vai ficando por aqui. Eu sou Mário Sartorello, na produção e apresentação do Memória Musical, tendo a sonoplastia do meu querido amigo Messias Melo. Então, a gente vai ficando por aqui. Voltamos na próxima semana com muito mais músicas e histórias para você aqui no Memória Musical. Então, até lá e um forte abraço.
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2: Caetano Veloso, música dele, Alegria, Alegria.

Seu Jorge, de Jorge Benjor, País Tropical. Ivan Lins e Hamilton de Holanda, de Ivan e Aldir Blanc, Acariocando. 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Sérgio Sampaio, dele Viajei de Trem.

0: Maria Bethânia, de Chico Buarque, o Velho Francisco. Rodrigo Alarcon, dele, Garota da Linha Azul.
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0: Djavan, de Djavan, Maria das Mercedes.

0: Beto Guedes, dele Ronaldo Bastos, Sol de Primavera. Skank, de Gilberto Gil e Liminha, Vamos Fugir.
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0: Maria Gadu, música dela, Altar Particular.

0: Rita Benedito, de Jorge Benjor, vendedor de bananas.
1: Vamos que vamos. Pode parar.

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1: Olá, ouvinte nacional, muito boa noite. A partir de agora, a comunicação de Milton Rocha na sua companhia, com uma seleção musical feita para você com o melhor da música brasileira. E você já confere comigo ouvindo agora Titãs.

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Ouvimos Rita Benedito de Jorge Benjor, vendedor de bananas. Zélia Danca de Alto Medeiros e Tom Zé, Tô. Abrindo o bloco Titãs de Arnaldo Antunes e Tony Belotto, Família. 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Eu apresento agora para você Barão Vermelho.

0: Tivemos aí Paulinho Pedra Azul, dele mesmo, Jardim da Fantasia. Antes, Chico César, de Chico César e Vanessa, Pétala por Pétala. Barão Vermelho, de Roberto Frejá, Flores do Mal.
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0: Vamos ouvir agora na Nacional um Zizi Posse.
2: Melody.

Tivemos aí Edu Lobo, de Dorival Caymmi, a lenda do Abaeté. Clara Moreno e Escova, de Jorge Benjor, Bebete e Vambora. Zizi Posse, de Rita Lee, Luiz Sérgio Carlin, agora só falta você. 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A Nacional recebe agora Cor do Som e Daniela Mercury.

Você ouviu Paula Lima de Jorge Benjor, Meu Guarda-Chuva. Chico Buarque dele mesmo, Vai Trabalhar Vagabundo. E abrindo o bloco, Rosa Passos, do Djavan, Samurai.

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1: Muito bem, estamos de volta na Nacional com o melhor da música brasileira. Você confere ouvindo Zé Cabaleiro.

Tivemos aí Dão, dele J. Anderson, Na Sua, Os Novos Baianos de Assis Valente, Brasil Pandeiro, abrindo o bloco Zé Cabaleiro, de Zé Cabaleiro e Hildon, Calma aí, Coração. 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Eu apresento agora para você Alexandre Leão.

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Você ouviu Luiz Melodia, de Oswaldo Molles, Não Me Quebro à Toa. Paulinho Mosca, de Paulinho Mosca e Carlos Renó, Somente Nela. A primeira, Alexandre Leão, de Manuca Almeida, Lalado e Alexandre Leão, Pop Zen. Eu apresento agora para você na Nacional o Belchior.

canções ao longo da sua vida, você interpretou, compôs e deixou pra gente um legado maravilhoso, fazendo com que a soberania da música brasileira seja sempre apreciada. Obrigado.

Você ouviu Paula Lima, de Gabriel Moura e Leandro Fio Fio. Seu Jorge, de João Nogueira e Paulo César Pinheiro, Minha Missão. Belchior, dele mesmo, Todo Sujo de Batom. 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Eu trago agora para você a Nacional Milton Nascimento.

Ouvimos Ana Cânias de Nando Reis, Luz Antiga. Geraldo Azevedo de Vital Farias, Ai Que Saudade Doce. E abrindo o bloco, Milton Nascimento. De Márcio Borges e Tunai, Raras Maneiras. 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A Nacional recebe agora Elis Regina. Não quero...

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1: Muito bem, estamos de volta na Nacional com o melhor da música brasileira. Você vai ouvir Marisa Monte.

0: Tivemos em Nilce Carvalho, de Dona Ivani Lara e Délcio Carvalho, Doces Recordações. Celso Fonseca e Sandra de Sá, juntos em Polaroids, de Celso Fonseca e Ronaldo Bastos. Abrindo o bloco, Marisa Monte, dela e Nando Reis, Ao Meu Redor.
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0: Eu apresento agora para você Ivan Lins.

Ouvimos Sérgio Sampaio, dele mesmo, Eu Quero É Botar Meu Bloco na Rua. Flávio Venturini, de Beto Guedes e Ronaldo Bastos, Amor de Índio. A primeira, Ivan Lins. De Ivan Lins e Vitor Martins, Daquilo Que Eu Sei. 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Vamos ouvir agora Dalto.

Tivemos aí Gilberto Gil, dele mesmo, Extra. Seu Jorge, de Seu Jorge, Tive Razão. Abrindo o bloco, Dalton, de Dalton e Cláudio Rabelo, Pessoa. 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Eu apresento agora para você na Nacional Céu.

0: Duda Beat.
1: Obrigada.
2: Ouvimos Thiago York e Duda Beat juntos em Tangerina, de Roberto Polo e Thiago York. Antes, Legião Urbana, de Renato Russo, O Mundo Anda Tão Complicado. E ainda Céu, de Céu e Beto Vilares, com Madi. A Nacional recebe agora Dulce Quintal.
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2: Ouvimos Cláudio Nucci em Quero Quero. A primeira Dulce Quintal de Ebert Viana, Calendoscópio.

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1: Olá, seja muito bem-vindo, muito bem-vinda à Nacional, você que sintonizou o seu rádio agora. Eu sou Milton Rocha e estou apresentando para você uma programação musical com o melhor da música brasileira. Eu apresento agora para você Banda Black Rio e Elza Soares.

Você ouviu Cássia Eller de Riachão, Vá Morar com o Diabo, Cidade Negra de Marisa Montenegro Reis, Onde Você Mora. A primeira foi Banda Black Hill e Elza Soares juntos em Isabela, de William Magalhães e Bernardo Vilhena. Eu trago agora Boca Livre.

0: Tivemos aí Cláudio Zoli de Ronaldo Barcelos, Cada Um, Cada Um. Djavan, dele mesmo, Avião. E abrindo o bloco, Boca Livre, de Tavinho Moura e Márcio Borges, Cruzada.
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0: Vamos ouvir agora Lenine.

0: Você ouviu Ed Motta e J.T. Meirelles, de João Donato e Gilberto Gil, Bananeira. 14 Bis e Samuel Rosa juntos em Bola de Meia, Bola de Gude, de Milton Nascimento e Fernando Brant. E abrindo o bloco, Lenine, dele mesmo, Já Que Sou Brasileiro.
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0: Eu trago agora para você os Tribalistas.

0: Ouvimos Aline Calisto, de Arlindo Cruz, e Zeca Pagodinho, Flor Morena. Os tribalistas de Marisa Monte, Brau Antunes e Margarete Menezes, Passe em Casa.
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0: Olá, você está na Nacional com o melhor da música brasileira. Você confere ouvindo agora Alice Caymmi.

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Mas menino, tava em Pernambuco, tava em São Paulo.

Tivemos aí Rita Lee, de Rita Lee, Roberto de Carvalho, Caso Sério. Dominguinhos, de Chico Buarque de Holanda, Para Todos. Abrindo o bloco, Alice KM. De Márcio Nepomuceno, Princesa. 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
1: Eu trago agora para você na Nacional Caetano Veloso.

0: Alma.
1: Você ouviu Zélia Duncan, de Arnaldo Antunes e Pepeu Gomes, Alma. Clube do Balanço, de Belchior e Fagner, Noves Fora. Abrindo o bloco, Caetano Veloso, dele mesmo, Eclipse Oculto.
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1: Seguimos agora com Gal Costa.

0: Tivemos aí Lô Borges de Fernando Montanha, Bebel Gilberto de Bebel Gilberto de Palmeiras e Cazuza, Mais Feliz. Gal Costa de Locoacanza e Carlos Enor, Marisol.
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0: Eu apresento agora para você na Nacional Chico Buarque e Pablo Milanês.

Ouvimos Vanessa da Mata, dela mesma, Baú. Baby do Brasil, de Jorge Benjor, Todo Dia Era Dia de Índio. E abrindo o bloco, Chico Buarque e Pablo Milanês, em Iolanda, de Pablo Milanês. 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Eu trago agora para você Jorge Aragão.

0: Ouvimos Marina de la Riva, de Dorival Caymmi, Marina. Antes, Chico Buarque, de Chico Buarque e Cristóvão Bastos, Tua Cantiga. Abrindo o bloco, Jorge Aragão, de Marquinhos Satã, Falsa Consideração.
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0: A Nacional recebe agora Elba Ramalho.

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1: Olá, ouvinte nacional, muito bom dia. Pontualmente em Brasília, 5 horas. Hoje, quarta-feira, dia 8 de julho de 2026. Eu sou Milton Rocha e apresento para você a programação musical de Leila Sena com o melhor da música brasileira. Na operação de áudio comigo, Argeu Cantilino. E hoje começamos com Marisa Monte, Ao Meu Redor.

Você ouviu o Sá Guarabira de Guarabira Sobradinho. Jorge Benjor dele mesmo, Chove Chuva. A primeira, Marisa Monte, de Marisa Monte Nando Reis, Ao Meu Redor. Agora 5 horas, 11 minutos. Muito bom dia. Eu trago para você agora Nando Reis, O Segundo Sol.

Ouvimos Roberta Sá de Rubinho Jacobina, Bem a Sós. Maria Bethânia de Baden Powell e Vinícius de Moraes, Samba da Bênção. A primeira foi Nando Reis, dele mesmo, O Segundo Sol. Agora 5h21, Ana Canhas, Luz Antiga.

Tivemos aí Moraes Moreira, de Fausto Nilo, e Moraes Moreira, Meninas do Brasil. A primeira, Ana Canhas, de Nando Reis, Luz Antiga. Agora 5h31, muito bom dia, muito obrigado pela sua companhia. Você que está aqui em Brasília, São Paulo, Recife, Rio de Janeiro e São Luís do Maranhão, ligados aqui na Nacional. Eu trago agora Zé Cabaleiro, Alma Nova.

0: Ouvimos Seu Jorge de Seu Jorge Pretinho da Serra, Felicidade. Paralamas do Sucesso de Herbert Viana, Calendoscópio. A primeira, Zé Cabaleiro, dele Fernando Abreu, Alma Nova.
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0: Agora 5h43, seguimos com Maria Rita. Veja bem, meu bem.

0: Você ouviu Maria Naidar de Diana Viscardi, Na Gangorra, Valério Oliveira de Luiz Gonzaga Zé Dantas, Em Balança, a primeira Maria Rita de Marcelo Camelo, Veja Bem, Meu Bem.
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0: Agora 5h54, Belchior.

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1: Agora 6 horas 3 minutos em Brasília. Eu trago agora para você Gilberto Gil, Drão.

Vimos aí Raul Seixas, de Raul e Paulo Coelho, Sociedade Alternativa. Pepeu Gomes, de Baby do Brasil, e Pepeu Gomes, Planeta Vênus. A primeira, Gilberto Gil, dele mesmo, Drão. Agora 6h12, muito bom dia, muito obrigado pela sua companhia. Eu apresento agora para você Djavan, Oceano.

Bem, você ouviu Mariana Leoporassi de Bandempão e Vinícius de Moraes, Berimbau. Lucas Santana, dele mesmo, Cira, Regina e Nana. Abrindo o bloco Djavan, do Djavan Oceano. 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Agora 6h24, seguimos com Ângela Rorô.

0: Ouvimos Secos e Molhados de João Ricardo Ovira, Barão Vermelho de Frejá e Doce Quental, guarda essa canção. A primeira foi Ângela Rorô, dela e Ricardo Compasso.
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0: Agora 6h36, eu trago para você Titãs, Gostava Tanto de Você.

Tivemos aí Rita Lee, Délen Roberto de Carvalho, Bem Me Quer. Titãs de Edson Trindade, Gostava Tanto de Você. 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Agora 6 horas 44 minutos. Muito bom dia. Eu trago para você Chico César em A Primeira Vista.

Ouvimos Marcelo Genesi, dele, Helder Verônica, Zé Miguel Vaznik, D'Artier, Martinalha, de Artur Maia, de Javan, Alívio. A primeira, Chico César, dele mesmo, À Primeira Vista. 6h57, agora eu trago Boca Livre em Quem Tem a Viola.

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5: Olá, muito bom dia. Agora 7h02 em Brasília. Seguimos com o melhor da música brasileira, ouvindo agora Gal Costa, Flor de Maracujá.

Você ouviu o Tim Maia dele mesmo, Acenda o Farol. Simone de Milton Nascimento, Fernando Brant, Encontros e Despedidas. A primeira é Gal Costa, de João Donato e Lízia Zênio, Flor de Maracujá. Agora 7h11, Alexandre Leão.

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1: Você ouviu o Alexandre Leão, Gilberto Gil, Beck em Bahia. Agora em Brasília, 7 horas 16 minutos. O Milton Rocha foi ficando por aqui. Estou de volta no Ritmo da Notícia, às 9 da manhã. Daqui a pouquinho você tem um repórter nacional com as principais notícias do Brasil e do mundo para você começar o dia por dentro dos acontecimentos. Eu te deixo agora na companhia de Flor, codinome Beija-Flor, Geraldo Azevedo, Chorando e Cantando, e ainda Zélia Duncan, Catedral.

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2: Olá, bom dia. Agora são 7:30 da manhã, um ótimo dia. Para você sintonizado na Rádio Nacional em Brasília, São Paulo, Rio de Janeiro, Amazônia, São Luís, ou melhor, São Luís, Recife e Alto Solimões. Para você que nos acompanha em todo o Brasil, junto com as emissoras parceiras da nossa Rede Nacional de Comunicação Pública e também pelo Instagram, segue a gente por lá, não esquece, é o @ Rádio Nacional Notícias. Eu sou Dilson Santa Fé, hoje é quarta-feira, 8 de julho de 2026. Vamos então aos destaques do dia. Bet sem influenciadores, especialistas pedem fim da propaganda com celebridades e atletas. O objetivo é reduzir endividamento e prevenir transtornos mentais. E mais.
3: Setor produtivo participa de segunda audiência pública nos Estados Unidos sobre taxação extra contra o Brasil. A avaliação é positiva.
4: Receita abre hoje consulta restituição automática, o cashback. Lote não integra o calendário regular de restituições do Imposto de Renda de 2026.
5: No Pará, a MPF entra com ação para garantir direitos de 31 aldeias afetadas pelos impactos da usina de Tucuruí.
6: Ainda sem acordo com os donos das empresas, rodoviários do Rio de Janeiro continuam em estado de greve.
7: Estados Unidos e Irã voltam a se atacar. Em Ankara, para a cúpula da OTAN, Trump afirma que cessar fogo com Teherã acabou.
2: Tudo isso e muito mais aqui no Repórter Nacional, que é produzido pela equipe de rádio jornalismo da EBC.
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2: Antes de darmos início ao nosso noticiário, um aviso. Diante do período de defesa eleitoral iniciado em 4 de julho, nossos jornais seguirão as recomendações do Tribunal Superior Eleitoral e da Secretaria de Comunicação Social da Presidência da República. Não serão veiculados conteúdos que possam configurar promoção de programas governamentais, divulgação de realizações da administração pública ou a valorização institucional de órgãos e entidades federais que possam caracterizar publicidade institucional. A medida se faz necessária para garantir o cumprimento das normas que regulamentam a comunicação de órgãos e demais instituições públicas. O período do defesa eleitoral irá até 25 de outubro. E um assunto que tem dominado discussões, a expansão das apostas esportivas online, aliás, que está na pauta do Congresso Nacional nesta semana. Hoje, a Comissão do Esporte da Câmara dos Deputados realiza uma audiência pública para debater os impactos das chamadas bets sobre o esporte, a economia e a saúde da população. No Senado, especialistas e representantes dos direitos do consumidor debateram o tema ontem. E quem está no estúdio com a gente, conta o que foi discutido, é Renato Ribeiro. E aí, Renato, bom dia.
8: Muito bom dia, Dilson. Especialistas e representantes dos direitos do consumidor, eles pediram o fim da propaganda de bets, as apostas online, com a participação de influenciadores, celebridades e atletas. E também ligaram alerta para os casos de vício, superendividamento, transtornos mentais e problemas familiares. A coordenadora do Núcleo de Defesa do Consumidor da Defensoria Pública do Rio de Janeiro, Luciana Teles da Cunha, defendeu a proibição da publicidade das bets, assim como aconteceu com a do cigarro.
9: Está em todos os lugares, na televisão, em qualquer horário, sem nenhuma preocupação do público que está assistindo ou não, nos campos de futebol, nas placas publicitárias e especialmente no celular. Essa publicidade massiva, ela quer convencer o cidadão que jogo é uma oportunidade de ganhar renda extra. Eu nunca vi perder dinheiro como opção de renda. Se o nome da coisa é jogo, o sobrenome é de azar.
8: Já o defensor público de São Paulo, Marcelo Vivas, destacou o aumento de atendimentos à saúde mental e o impacto nos mais vulneráveis.
10: O tema das BETs tem chegado de diferentes formas e muitas vezes pelas famílias, na verdade, que chegam.

Ficam preocupadas e querendo alguma saída, né? Quando chega na gente na saúde, é aquele desespero de mãe, esposa, filhos, querendo saber o que pode fazer.

0: Duas propostas. Uma delas permite a transferência automática da pensão alimentícia para a conta do beneficiário e a outra aumenta as penas para crimes de violência sexual contra crianças. Gésio Passos tem as informações.
1: O Senado aprovou nesta terça-feira projeto de lei que vai permitir que a pensão alimentícia seja transferida automaticamente para a conta do beneficiário, sem que haja necessidade de pedidos judiciais em caso de inadimplência. Pela proposta, o pedido de transferência automática mensal pode ser feito em qualquer fase do cumprimento de sentença judicial. Os bancos devem realizar as transferências em datas definidas pela Justiça. Caso não haja saldo suficiente na conta do devedor, os recursos serão congelados até o limite do valor da prestação em atraso. A medida também poderá alcançar ativos financeiros de empresário individual, mesmo quando vinculado à atividade empresarial. A matéria segue para a sanção presidencial. Outra proposta aprovada nesta terça foi a que aumenta as penas para diversos crimes sexuais contra crianças e adolescentes. Uma das novidades é o agravante para o uso de inteligência artificial. A pena para quem adquire e armazena material fruto de violência sexual passa a ser de 3 a 6 anos de prisão mais multa. A proposta ainda cria a ronda virtual, que poderá ser feita pelas polícias para coletar arquivos relacionados a crimes sexuais contra menores em ambientes virtuais sem ordem judicial prévia. O texto também vai para a sanção presidencial. Da Rádio Nacional em Brasília, Gésio Passos.
0: O Brasil intensificou as negociações nos Estados Unidos para evitar a sobretaxa. A gente tem acompanhado aqui as audiências que estão sendo realizadas desde segunda-feira por lá sobre a questão das tarifas a produtos brasileiros. O resultado da investigação comercial é sobre taxação dos produtos que será definido no dia 15. O repórter Pedro Lacerda tem mais detalhes sobre as negociações.
2: As audiências que começaram nesta segunda-feira analisam supostas práticas comerciais desleais do Brasil. A primeira delas trata da proposta norte-americana de aplicar uma tarifa extra de 25% sobre uma série de produtos nacionais. Estão em pauta questões como o comércio digital, o sistema PIX, tarifas e o acesso ao mercado de etanol. A segunda audiência, realizada nesta terça-feira, investiga falhas no combate ao trabalho análogo à escravidão. Os Estados Unidos utilizam a chamada Seção 301 para embasar essas investigações. Entidades brasileiras como a CNI, a CNA e a Embraer se inscreveram para defender os interesses do país. O ministro do Desenvolvimento, Indústria, Comércio e Serviços, Márcio Elias Rosa, avaliou como positiva a participação do setor produtivo.
3: Avaliamos como muito positivo o fato de que os setores produtivos brasileiros, as representações, a CNI, dentre outros, tenham participado defendendo a nossa posição. Contrária às tarifas, a indicação da absoluta injustiça que representa a própria seção 301, o não cabimento das recomendações que foram expedidas.
2: Uma das preocupações do Brasil é o impacto sobre as exportações de rochas naturais que movimentaram quase US$ 800 milhões no ano passado. O governo brasileiro já enviou um documento ao escritório do representante comercial dos Estados Unidos contestando os argumentos e pedindo que não haja medidas unilaterais. Apesar do cenário de tensão, o ministro Márcio Elias Rosa sinalizou que o diálogo continua aberto.
3: Não sairemos da mesa de negociação em momento algum e não permitiremos jamais que o tema que não diga respeito à relação comercial, à relação econômica, à boa relação política que o Brasil sempre teve com os Estados Unidos, ela deixe de presidir ou orientar as conversas. Né? Não há espaço para discussão de outra natureza, política eleitoral, egoística, qualquer outro interesse que não seja o interesse do Brasil.
2: As discussões ainda devem se estender até quinta-feira. O governo brasileiro aguarda novas rodadas de negociação técnica e política ainda esta semana. Da Rádio Nacional em Brasília, Pedro Lacerda.
0: Segundo o ministro Márcio Elias Rosa, a expectativa é realizar ainda nesta semana uma nova reunião técnica e um encontro político com o representante comercial dos Estados Unidos, Jamieson Greer, antes do encerramento da consulta pública que antecede a decisão sobre as tarifas. Apesar do avanço em alguns temas, como o combate ao crime transnacional, O ministro reforçou que o governo pretende manter as negociações restritas à questão tarifária.

0: Agora faltam 20 minutos para as 8 horas, a partir das 9 horas em Ana. Daqui a pouco vai ser aberta a consulta ao lote especial de restituição automática do Imposto de Renda à Pessoa Física, o cashback. Conta para a gente, Ana, dá essa notícia boa aí.
1: Bom dia. Bom dia, Dilson. Então, a Receita vai liberar a consulta a esse lote, né, ao cashback, às 9 da manhã. E tem direito à restituição automática os contribuintes que não entregaram a declaração do Imposto de Renda em 2025 por não estarem obrigados, mas que possuem valores a restituir limitados a até R$ 1.000, Dilson. Cerca de 3.500.000 contribuintes devem receber os valores nessa etapa, um total aí de 460 milhões de pagamentos. E, Dilson, quem tem direito a essa restituição automática? Justamente aquele que não estava obrigado a entregar a declaração do Imposto de Renda em 2025, não apresentou declaração por iniciativa própria, teve Imposto de Renda retido na fonte ao longo de 2024, estava com CPF em situação regular e, é claro, né, tinha a chave PIX vinculada ao CPF no final do mês de junho de 2026 deste ano. Os pagamentos serão realizados na próxima quarta-feira, 15 de julho, diretamente, então, na conta que estiver vinculada à chave PIX do tipo CPF. A consulta pode ser feita na página da Receita, gov.br/Receita Federal, no link Consulta Cashback. E também no aplicativo da Receita, né, o Meu Imposto de Renda. Um detalhe, viu, Dilson, caso o contribuinte tenha direito à restituição, mas não se enquadra nesses requisitos, pode enviar uma declaração relativa a exercícios anteriores para receber seus valores. Lembrando que esse lote não integra o calendário regular de restituições deste ano. Dilson.
0: Valeu, Ana. Obrigado. A gente muda de assunto agora para falar de um problema que está sendo enfrentado lá no Pará. É que, para compensar os impactos da usina hidrelétrica de Tucuruí, o programa Paracanã corre o risco de parar. Esse é o entendimento do Ministério Público Federal, que entrou com ação para garantir ações de saúde, educação, segurança alimentar e proteção territorial em 31 aldeias. Vamos aos detalhes com o Gabriel Correia, que conversa com a gente agora. Bom dia, Gabriel.
2: Olá, Dilson. Bom dia para você e bom dia a todos. Dilson, a Procuradoria divulgou que já entrou com um pedido de decisão urgente contra a empresa Axia Energia, a antiga Eletrobras Eletronorte. O objetivo é impedir, como você disse, a interrupção do programa Paracanã, medida permanente que há quase 40 anos surgiu para compensar os impactos socioambientais da usina de Tucuruí, no Pará. Na construção da hidrelétrica, os indígenas foram deslocados do território deles. Agora, um convênio que executa o programa tem encerramento previsto para esse mês, no próximo dia 11. Desde 2014, a população da terra indígena Paracanã já cresceu 53% e chega a mais de 1.500 pessoas. O número de aldeias do povo Auaeté Paracanã mais que dobrou nesse período. Já o valor do atendimento prestado por dia caiu de cerca de R$ 31,00 para R$ 20,00 para cada pessoa. A Procuradoria relata que falta água potável e medicamentos, veículos foram paralisados e 18 escolas fechadas. Dilson.
0: Vem cá, Gabriel, uma situação como essa não pode ter surgido aí da noite para o dia, não é isso? E o que já foi discutido sobre a falta de orçamento do programa de compensação?
2: Então, Dilson, sobre isso, em 2024, foi estabelecido um prazo para elaborar os documentos sobre um reajuste definitivo para esse problema. Entretanto, segundo o MPF, a empresa usa a própria omissão em relação a esses documentos como justificativa para não repassar os valores. O MPF relata que no último dia 2, a Axia Energia também convocou uma reunião sem aviso prévio, na qual os representantes teriam tentado forçar as lideranças indígenas a assinarem um aditivo de apenas 3 meses, com reajuste de 10% restrito à inflação. A Procuradoria classificou as ameaças de corte do programa como uma chantagem institucional. O Ministério Público destaca que, apesar da execução do programa acontecer por meio de convênios, ele não pode ser interrompido enquanto a hidrelétrica operar. O pedido feito nesta semana à Justiça também exige a readequação do orçamento em 80%, que é o que os indígenas reivindicam, ou pelo menos 53%, segundo os parâmetros da FUNAI. Dilson, a gente tentou contato com a Axia Energia, mas ainda sem resposta. Volto contigo no estúdio.
0: Ok, Gabriel, obrigado, bom dia. Agora faltam 15 minutos para as 8 horas e você já ouviu aqui no Repórter Nacional que especialistas pedem fim da propaganda com celebridades e atletas. O objetivo é reduzir endividamento e prevenir transtornos mentais. E você ainda vai ouvir.
3: A Argentina consegue virada histórica sobre o Egito e se classifica. Fase quartas de final da Copa está definida.
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0: Bem, nos assuntos internacionais, vamos lá, os Estados Unidos e o Irã não se entendem, voltaram a se atacar e Donald Trump afirma que cessar fogo acabou. Isso é um assunto para Daniela Franco, que conversa com a gente agora direto dos estúdios da Rádio França Internacional em Paris. Vamos lá, Dani, bom dia.
5: Olá, Gilson, bom dia para você, bom dia aos ouvintes do Repórter Nacional. É isso mesmo, Gilson. O exército dos Estados Unidos confirmou que realizou novos bombardeios no Irã depois de ter restabelecido na véspera as sanções ao petróleo iraniano. Segundo o Comando Central do Exército Americano, essa é uma resposta a ataques que atribuem ao Irã contra três petroleiros próximos ao Estreito de Hormuz. A imprensa estatal iraniana informou que várias explosões foram registradas em três portos no sul do Irã, assim como na ilha de Kashmir. Sob anonimato, fontes americanas indicaram que os bombardeios miraram em 80 alvos, entre eles em sistemas de defesa aérea, sistemas de vigilância costeira, mísseis e locais de lançamento de drones do Irã. Segundo o Teherã, um membro da Guarda Revolucionária, o Exército Ideológico do Irã, morreu na ofensiva americana. Em retaliação, o Irã também reivindicou bombardeios contra bases americanas no Kuwait e em Bahrein. O regime afirma que vai considerar como alvo legítimo qualquer instalação que permita aos Estados Unidos atacarem o Irã. Em Ankara, para a cúpula da OTAN, o presidente americano Donald Trump afirmou em uma conversa com jornalistas que o cessar-fogo com o Irã acabou e classificou os dirigentes iranianos de mentirosos. Para Donald Trump, essa é uma perda de tempo negociar com o Irã. O Catar, que é um dos países mediadores das negociações, condenou os ataques e fez um apelo pelo fim das tensões. A China declarou que uma retomada das hostilidades entre Washington e Teherã não é do interesse de ninguém. Já a chefe da diplomacia europeia, Kaya Kallas, considerou que os bombardeios complicam ainda mais as negociações pelo fim da guerra. Ao vivo da Rádio França Internacional em Paris, Daniela Franco, para o Repórter Nacional.
0: Ok, Dani, obrigado, bom dia. Os rodoviários do Rio de Janeiro permanecem em estado de greve. Uma nova rodada de negociações acontece hoje. Quem tem detalhes dessa informação para a gente é Cristiane Ribeiro, direto da capital fluminense. Bom dia, Cris.
6: Bom dia, Dilson. Bom dia aos nossos ouvintes. Dilson, os rodoviários aqui da cidade do Rio de Janeiro decidiram em assembleia manter o estado de greve e aguardar as negociações do dissídio coletivo da categoria que acontecem hoje. Assim, os ônibus do município do Rio permanecem rodando normalmente. Na reunião de segunda-feira, as empresas aumentaram a proposta inicial de pagamento com base no IPCA, que é o Índice de Preços ao Consumidor Amplo, de 4,39% para 4,5%. Mas essa proposta não foi aceita. Na audiência de hoje, os empresários devem apresentar nova proposta que chegue pelo menos aos 5% concedidos já aos rodoviários de Nova Iguaçu e Duque de Caxias na Baixada Fluminense. Na assembleia desta terça-feira, a categoria decidiu flexibilizar o piso salarial reivindicado, reduzindo de 17% para 12% em duas vezes o índice proposto de reajuste salarial pedido pela categoria. Além disso, a categoria pede também um ticket de alimentação de R$ 1.000. Os rodoviários iniciaram a greve no dia 29 de junho. Entre as principais reivindicações da categoria estão o reajuste salarial, valorização dos pisos salariais, ampliação de benefícios e o pagamento do intervalo para refeição como hora extraordinária. A gente segue acompanhando essa situação dos rodoviários. Volto com você, Dilson.
0: Ok, muito obrigado, Cris. Agora faltam 10 minutos para as 8. Chegou a hora de movimentar nossa rede nacional de comunicação pública para falar de saúde mental. A violência no ambiente de trabalho tem impactos que vão além do momento da agressão e podem comprometer a saúde mental de milhares de profissionais. Na área da saúde, esse cenário preocupa e já

0: afeta a rotina de quem está na linha de frente do atendimento à população. Reportagem de Gabriel Nascimento, da Rádio Cultura FM de Belém.
1: Aproximadamente 80% dos profissionais de saúde e enfermagem no Brasil já sofreram algum tipo de agressão no ambiente de trabalho, de acordo com o levantamento do Conselho Federal de Medicina. Este enfermeiro, que não quis se identificar, está todos os dias à frente dos atendimentos de uma UBS e diz sofrer maus tratos constantes. Os resultados disso são dificuldades para dormir e muita ansiedade.
2: São pacientes que chegam para agendar uma consulta, por exemplo, né, por problemas crônicos ou agudos e não tem a vaga. Essa insatisfação gera agressões, gera palavrões, gera xingamentos, ofensas.
1: Esse tipo de situação é comum na rotina de quem trabalha com público. Em 2025, mais de 500 mil pessoas precisaram se afastar do trabalho por motivos de saúde mental, segundo dados do Ministério da Previdência Social. É a segunda vez consecutiva que o país bate esse recorde, após já ter alcançado a maior marca da década em 2024. No topo da lista dos que mais sofrem com esse tipo de problema estão profissões como vendedor varejista, faxineiro, professor, enfermeiro, auxiliar de escritório, assistente administrativo e alimentador de linha de produção. Da Rádio Cultura FM de Belém, Gabriel Nascimento para a Rádio Nacional.
0: O episódio de hoje da série sobre o queijo do Cerro, de Minas Gerais, vai deixar você com água na boca. O material foi produzido pela equipe do programa Caminhos da Reportagem, da TV Brasil. E Patrícia Araújo vai trazer uma receita tradicional do Cerro, o bolinho de rala.
3: O Cerro é uma viagem no tempo, um retorno ao Brasil colônia, onde as casas têm mais janelas do que paredes. As ruas ainda são forradas de pedras e todos se conhecem pelo nome.
4: Se você falar Rua Rio Branco, não, Rua Rio Branco, não, Rio Branco não sei onde fica, não, lá na casa de Simone Riquim.
3: Quem explica esse hábito mineiríssimo é a chefe Simone Cardoso, dona do restaurante Quintal de Vó, um charmoso bistrô que fica no município do Cerro.
4: Eu comecei o quintal exatamente proporcionar, como eu amo a comida da minha mãe, eu amo a comida nossa do Cerro, então a minha vontade era proporcionar a quem chegasse até a minha casa, né, que aqui é a minha casa, e tivesse essa sensação gostosa de comer uma coisa, por exemplo, casa de vó.
3: O Quintal de Vó faz parte do projeto Rota do Queijo, coordenado pelo SEBRAE e por outras entidades que buscam impulsionar o turismo de experiência na região do Cerro. O restaurante foi selecionado por causa das receitas à base de queijo Minas artesanal. Uma delas é o bolinho de rala, uma iguaria feita da sobra do queijo, como explica Simone.
4: O produtor, para ele poder levar o queijo para o mercado, o queijo ele acaba ficando com o formato da forma, ele fica não tão regular, então é passado uma peneira muito fininha. Então eles passam em volta do queijo para alisar a superfície do queijo, ele ficar apresentável. Então, esse produto que sobra é a rala. Então, ele é vendido principalmente para fazer quitandas.
3: A receita foi aprovada pela Kelly Vesperman, analista de negócios do SEBRAE, que viu ali a oportunidade de valorizar a tradição e dar visibilidade à gastronomia local.
5: É a coletividade. É a gente trabalhar a gastronomia, é trabalhar a produção rural, é trabalhar o mercado. Isso eu acho que vai trazer um resultado efetivo e que vai trazer dinheiro para um território que já é tão conhecido e um produto tão premiado, tão valorizado e muito gostoso também.
3: Nas mãos da chefe Simone, a receita tradicional ganhou até apelido carinhoso, Dona Julieta e Seu Romeu.
6: Então, aqui tem o nosso molinho, tá? Que é a nossa Julieta, que é uma goiabada, ela é dissolvida e reduzida na cachaça.
7: E aí eu passo...
6: Como você quiser, tem uma colherzinha, joga por cima. E aí, aprovou?
7: Posso falar? Nu! Bom demais!
3: Com a produção de Cleiton Miranda, música de Marcos Felipe e sonoplastia de José Alves, da TV Brasil em Brasília, Patrícia Araújo.
0: Amanhã, na quarta reportagem da série, a Patrícia Araújo vai contar um pouco sobre a história, a cultura e tradições do Cerro.
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0: Ufa, hoje o dia de folga para as seleções que avançaram às quartas de final da Copa do Mundo. Os jogos iniciam amanhã. A Argentina manteve vivo o sonho de igualar o tetra de Itália e Alemanha ao vencer o Egito por 3-2, uma virada histórica. E quem conta como foi a terça-feira no Mundial e quais os próximos jogos é Bruno Mendes.
9: Comandado por Lionel Messi, a Argentina conseguiu um resultado histórico na Copa do Mundo. Os argentinos chegaram a estar perdendo para o Egito por 2-0, mas em 12 minutos, os hermanos viraram o jogo de forma impressionante e colocaram a Argentina de volta em uma quarta de final. O adversário do atual campeão do mundo será a Suíça, que empatou por 0-0 com a Colômbia no tempo normal e na prorrogação. Nos pênaltis, melhor para os suíços, que venceram por 4-3. As quartas de final da Copa do Mundo vão acontecer todas nos Estados Unidos e começam na quinta-feira com um jogo. França e Marrocos se enfrentam no Gillette Stadium, na cidade de Foxborough, em Boston, a partir das 5 da tarde. Na sexta-feira, às 4 da tarde, Espanha e Bélgica medem forças no SoFi Stadium, em Los Angeles. No sábado, dois duelos. Às 18 horas, Noruega e Inglaterra se encaram no Hard Rock Stadium, em Miami, na Flórida. E às 10 da noite, Argentina e Suíça jogam no Kansas City Stadium, na cidade de Kansas City. Na Rádio Nacional em Brasília, Bruno Mendes.
0: Um dos maiores eventos mundiais dedicados a conjuntos de sopro e bandas sinfônicas vai ser realizado pela primeira vez na América Latina. É o Congresso Internacional da UASB, Associação Mundial de Bandas e Conjuntos Sinfônicos, que acontece entre os dias 20 e 26 de julho, no Rio de Janeiro. Quem conta mais pra gente é João Barbosa.
10: Com passagens por 15 países da Europa, América do Norte e Ásia, o festival ocorre a cada 2 anos, reunindo bandas, grupos, regentes, músicos e especialistas de música sinfônica. Realizado por meio de um esforço conjunto, incluindo da Escola de Música da Universidade Federal do Rio de Janeiro, o evento chega à sua 21ª edição, trazendo cerca de 50 concertos nacionais e internacionais e mais de 200 oficinas musicais. Entre outras atividades, a programação envolve palestras e workshops sobre a música na América Latina, exposições artísticas e competições internacionais. O vice-diretor e diretor artístico da Escola de Música da UFRJ, Marcelo Jardim, afirma que a ideia principal é o compartilhamento de conhecimentos sobre o panorama da música sinfônica mundial, além de levar a educação musical ao público.
11: Essa ação toda ela tem o objetivo de trazer gente para cá, fazer com que as pessoas possam se falar, se conhecer e, além disso, lógico, né? Colocar música, atividade pedagógica. A gente está com todos os dias durante a conferência, vai ter aula para projetos sociais, né? Os alunos de projetos sociais. Então, está muito forte.
10: Segundo o professor, foram mais de 800 inscritos nas oficinas promovidas pelo Congresso. Marcelo Jardim também explica a importância do evento para a promoção de políticas públicas que incluam as bandas sinfônicas brasileiras em editais de cultura e criem outros próprios da música sinfônica.
11: Acho que essa semana ela vai chamar muita atenção dos gestores públicos para a importância da banda de música, até mesmo para que ela possa ter um vislumbre dos editais, porque atualmente os editais não observam a banda de música, né? E a gente está aí com um movimento de banda muito forte, ainda é o que alavanca o Brasil aí pelo interior.
10: Para mais informações sobre o evento, acesse o site da UASB 2026. Com informações da Agência Brasil, sob supervisão de Ana Lúcia Caldas, da Rádio Nacional no Rio de Janeiro, João Barbosa.
0: Agora são 7 horas e 59 minutos. O Repórter Nacional fica por aqui com trabalhos técnicos de Egberto Martins. Você pode conferir as nossas reportagens no site radioagencianacional.bc.com.br. Você fica agora com o programa Alô, Alô Brasil. Muitíssimo obrigado pela audiência. Aproveite bem o seu dia. A gente se reencontra amanhã bem cedinho, 7h30. Até lá.
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Alô, alô, Brasil, começando edição desta quarta-feira, dia 8 de julho de 2026. Sejam todos bem-vindos, todas bem-vindas. Quarta-feira que, para nós aqui de São Paulo, tem cheiro de sexta-feira, né? Para algumas pessoas. A gente tem o feriado estadual amanhã, 9 de julho, que relembra a Revolução de 32, mas para São Paulo, o restante do país, de um modo geral, terá uma quinta-feira normal dentro das possibilidades. Normal depois de uma virada da Argentina não é muito a palavra adequada, né? Normal não dá para estar hoje depois daquela virada histórica. É, isso foi histórica mesmo da Argentina, um time que acho que mostrou para gente como é que se joga uma Copa do Mundo. Isso que é mais cruel, né? A Argentina ontem mostrou como é que se veste a camisa de uma seleção numa disputa tão importante quanto é a da Copa do Mundo. Vamos falar já já sobre isso. Aliás, manda mensagem pra gente aí, você que tá já nos acompanhando, manda mensagem de áudio, se puder, que é mais legal. O Vicente vai separar os áudios aqui. O nosso zap é o 11 974690138, 11 974690138. Manda mensagem de áudio, porque é o seguinte, não é querer agora reclamar porque a gente deixou a Copa do Mundo, porque, enfim, a Argentina está avançando, não é nada disso, não. Mas tem um cheiro de arroz queimado nessa Copa do Mundo aí, bem esquisito, hein? Eu não queria entrar nessa teoria da conspiração, mas tem uma história mal contada aí com o Infantino. Vocês viram as imagens dele comemorando, mas efusivamente, o gol da Argentina, entendeu? Então, assim, não me parece ser de bom tom que o presidente da organizadora desse evento tenha claramente uma predileção por uma das seleções. Foi isso que fez lá a Argentina avançar ontem? Não, não foi. Acho que não foi isso. Tem um lance aqui, outro acolá que é discutível? Tem também. O segundo gol do Egito, que foi anulado, e que, né, se o jogo seguisse como foi, permitiria que o Egito abrisse 3-0 contra a Argentina, mas o segundo gol foi anulado. O VAR foi buscar no começo da jogada uma falta em cima do jogador argentino. Foi falta? Até acho que foi. Precisa ver se outras faltas equivalentes foram marcadas também ao longo dessa competição. Vamos falar já já sobre isso, mas antes rapidinho aqui, uma informação que acaba de chegar, a Polícia Federal tá na rua, hein? Polícia Federal na rua em 14 estados, operação integrada de combate ao tráfico de drogas e à lavagem de dinheiro, hein? PF na rua, forças integradas de combate ao crime organizado, cumprindo mandados de busca e apreensão. São 179 mandados de busca e 93 de prisão contra acusados de tráfico de drogas, tráfico de armas e lavagem de dinheiro, entre outros crimes. Nós vamos falar sobre isso ao longo do Alô, Alô, Brasil. Para além disso, o governo federal repudiou o discurso do senador e pré-candidato à presidência, Flávio Bolsonaro, durante a audiência pública realizada ontem em Washington, para definir se o governo Trump vai mesmo aplicar aquela tarifa absurda, sem sentido, de 25% contra os produtos brasileiros. Vocês viram a presença do senador? Ele foi lá. Ontem foram ouvidos vários brasileiros, principalmente empresários de setores que vão ser atingidos por esse tarifaço se ele vier. E estava lá o senador, nada contra, estava lá inscrito e participou. Mas ouça só isso aqui, ó. Dos 34 brasileiros que participaram desse evento, Flávio Bolsonaro foi o único que não se posicionou contra o tarifaço, contra as medidas que podem atingir empresários e trabalhadores brasileiros. Ele foi o único que disse, não, segura um pouco o tarifaço, aplica só depois da eleição. Essa foi a argumentação dele. Claramente, aí não precisa ser, né, um especialista, estudioso e tal, claramente o discurso eleitoreiro do senador, que é pré-candidato, mas o dado relevante é isso. Dos 34 brasileiros que falaram lá,

defendendo o Brasil, defendendo o emprego, defendendo a indústria, defendendo o agronegócio. Dos 34, só Flávio Bolsonaro não se posicionou contra o tarifaço. Durma-se com um barulho desse. 8:06, o Conselho Nacional de Política Energética deve se reunir hoje para anunciar o aumento da mistura do etanol anidro na gasolina, dos atuais 30% para 32%. Deve ser o anúncio feito hoje. A medida, lógico, busca reduzir os impactos da variação do preço internacional do petróleo no bolso de nós motoristas brasileiros. Aliás, hoje já teve uma disparada do preço do petróleo internacional, porque tivemos mais uma vez o cessar-fogo tão frágil, tão fraquinho, tão maltratado. Cessar-fogo anunciado entre Irã e Estados Unidos foi para o espaço mais uma vez. O Irã voltou a lançar mísseis contra o Bahrein e o Kuwait. Agora, na manhã de hoje, em resposta aos bombardeios aéreos realizados horas antes pelos Estados Unidos contra o território iraniano. Essa escalada, ela coloca de novo, lógico, em xeque, põe por terra, na verdade, o cessar-fogo que tinha sido anunciado por Estados Unidos e Irã, e como consequência disso, o barril do petróleo já disparou. Então, essa medida de acrescentar, aumentar a mistura de etanol anidro, vem nessa hora em que, infelizmente, a tendência é de que o preço do petróleo internacional dispare mais uma vez. Olha só, 8:07 agora, os Estados Unidos chamam de absurda a avaliação do Itamaraty sobre o risco de uma possível ação militar norte-americana em território brasileiro. Eles disseram que é absurda, a palavra foi oficialmente anunciada pelo governo norte-americano, mas esse alerta foi feito mesmo, essa preocupação foi externada pelo ministro das Relações Exteriores do Brasil, Mauro Vieira, em documento que ele enviou no último dia 2 de julho à Câmara dos Deputados Federais. Essa preocupação é real de que os Estados Unidos possam, em algum momento, avançar com forças militares em território brasileiro. Isso porque, todo mundo sabe, o governo Trump, de uma forma mais uma vez abusiva, e sem nenhum sentido, classificou como terroristas o Comando Vermelho e o PCC, o que abre uma brecha enorme para que na lei deles, eles possam cometer qualquer tipo de ingerência, inclusive uma ação militar por terra em território brasileiro. Olha só, para a gente terminar esse giro rapidinho aqui, que temos que falar de Copa do Mundo, fazer o quê, né? Tem que falar, não tem jeito. Às 8:09, fala rapidinho sobre o tempo, a massa de ar polar que atua sobre o centro-oeste vai manter as temperaturas baixas hoje, principalmente agora pela manhã. O frio vai ser mais intenso no sul do país, mas chega também aqui a São Paulo, chega a Minas e chega ao Mato Grosso do Sul. No sul do Paraná, possibilidade de geada, em grande parte, no sul do país, possibilidade de geada, em parte do Rio Grande do Sul, do Paraná e de Santa Catarina também, tá certo? Vai mandando mensagem pra gente aí, quero ouvir a sua voz. Manda mensagem dizendo de onde você tá falando, seu nome e a sua mensagem rapidinha pra gente colocar no ar, tá bom? O zap é 11 97469 0138, 11 97469 0138. Falar de Copa do Mundo não adiantou secar. Não adiantou secar, eles tomaram 2-0 num jogo fantástico do Egito e depois veio a virada, não menos fantástica, da Argentina, com direito a golaço do Messi, virada 3-2, Argentina classificada e o Messi chega assim a seu 8º gol nessa Copa de 2026, 8 gols em 5 jogos, e o Messi já é o maior artilheiro da história das Copas do Mundo, com 21 gols, superando o Mbappé, que tem 19 gols, está ainda na disputa à França, quer dizer, ainda pode ser que o Mbappé alcance, mas o Messi está

0: de fato voando. E para falar sobre o Messi e Companhia Limitada, está com a gente mais uma vez, para nossa satisfação, o Juliano Justo, que é repórter aqui da TV Brasil. Fala aí, Juliano, como é que você está?
1: Grande Agostinho, um abraço para você, muito bom dia a todos. Estamos aqui acompanhando, hein?
0: É. Tudo bem. Fazer o quê?
1: Não adianta secar, né? O Messi é imparável, digamos assim, né?
0: Imparável. A gente tem que parar, né? Para aplaudir essa gente toda. É, o Messi é fantástico mesmo, Tinha perdido um pênalti, hein? O que valoriza ainda mais o desempenho dele, porque para um jogador, tudo bem, ele é experiente, é o Messi, né? Todo mundo passa pano para o Messi quando ele erra, porque ele tem uma história já, isso tem que ser dito. Então, não seria um pênalti que ia apagar todo o talento do Messi. Mas, de fato, ele superou. Saiu de um pênalti perdido, num jogo pegado. Você está perdendo de 2-0 para depois fazer um golaço. E depois, na sequência, o terceiro gol, definindo a vitória da Argentina contra o Egito. E aí fica mais cruel, né, Juliano? Porque é no dia seguinte, depois de um fiasco da nossa seleção, que o que não teve foi alma, o que não teve foi empenho, que sobrou ontem para os argentinos, né, Juliano?
1: Ah, sem dúvida. E o que impressiona, várias coisas no Messi, né, impressionam, enfim, e a calma dele, né, a calma, ele perde o pênalti, claro, e daí ele que tem muitos números positivos na carreira e em Copas do Mundo e tudo, e ele acaba entrando para a história também como o primeiro atleta que perdeu 4 pênaltis em mundiais, né, o segundo nessa edição. E mesmo assim ele não parece que não se abala, né? Ele segue jogando e tem também a questão da preparação dele para essa Copa, né? Ele que chegou com vários problemas físicos, enfim, com algumas lesões, correu até o risco, né, de não participar. É claro que no fim ele acabaria indo de qualquer forma, mas chegou a cogitar de repente dele não ir para a Copa e tudo. E ele tem essa participação incrível, né? E alguns números positivos, ele é o primeiro atleta da história a marcar gols em 9 jogos seguidos em mundiais. Tem essa questão dos 21 gols, né? Claro que ele já é veterano aí, acho que 39 anos. O Mbappé, até o Haaland, enfim, outros caras vão acabar passando ele na sequência em outros mundiais, mas por enquanto o que ele está fazendo realmente é um negócio incrível, incrível mesmo. E ele é um cara também que ele acaba assumindo esse protagonismo de, em muitos momentos, não ser exatamente o cara que vai marcar o gol, né? Ele deu assistência para o gol, né, do cruzamento ali, depois da cabeçada, enfim, e é um cara que está sempre presente, e apesar de ter essa carreira inacreditável aí, que ele vem construindo e continua construindo, ele ainda se emociona, né? A gente viu ontem para mim, aquela ali é a imagem da Copa, né? Ele é um cara rico, extremamente bem sucedido, já ganhou tudo aí, e depois dessa virada inacreditável aí da Argentina, ele ainda chora e vai comemorar com a torcida, enfim. É um cara que cada vez mais se coloca aí ao lado do Maradona, enfim, ao lado dos grandes nomes aí do futebol mundial. E isso que você falou, Agostinho, realmente chama bastante atenção também pra gente aqui, brasileiros, enfim. A Argentina é um time que tem alma, né? É um time que tem alma e a torcida também, eles não desistem. Ali em pouco mais de 10 minutos marcaram os 3 gols. Claro que tem diferenças, enfim, mas não é essa questão, né, dos adversários, a Noruega, para mim, um pouco superior ao Egito, mas não é essa a questão, né, é questão de não aceitar a derrota, né? E a Argentina tem isso muito forte, já não é de hoje, né, já há muito tempo, e o Brasil mostrou aí mais uma vez que não conseguiu, né, a Argentina em 12, 13 minutos, enfim, marcou 3 gols e o Brasil acabou ficando pelo caminho mais uma vez, né.
0: Verdade mesmo. E, bom, o Messi incontestável, para alguns até já superou o Maradona, o que para outros argentinos pode parecer uma heresia, né? Mas vale lembrar, né, Juliano, que não faz muito tempo o Messi era criticado pesadamente pelos argentinos, até conquistar a Copa América com a Argentina. E depois o Mundial, na última edição, e agora se colocando como talvez uma seleção postulante a um bicampeonato, quer dizer, isso tudo está apagado. Messi já se consagrou, já se colocou no pedestal das celebridades. Mas até outro dia não era bem assim, né, Juliano? Tinha argentino que criticava, ele saiu da Argentina muito jovem, foi para a Europa e tal, não era unanimidade, né?
1: Sim, com certeza. Estava longe de ser

0: unanimidade, né? Muita gente falando que ele acabou renegando, né, a Argentina e tudo, que no fim das contas mostrou que não tem nada a ver, né? Ele é um cara que ontem mesmo ele deixou bem claro isso, né? Chorando ali e tudo, é um cara que tá, não sei se é maior que o Maradona, enfim, mas é um cara que tá nesse nível, assim, é um cara realmente incrível para a história do futebol e é pro pessoal que curte, que gosta, além do resultado, enfim, da torcida e tudo, mas é um cara que traz, tipo, alegria pro pessoal que gosta de futebol, né? Que vê os lances genuínos, enfim, o cara que se, apesar de ser extremamente bem-sucedido, é um cara que ainda que se importa, que gosta do futebol, que gosta de participar de momentos decisivos, históricos, e tem uma carreira incrível, realmente, o Lionel Messi. A gente tem que valorizar, sempre tá podendo viver essa geração e tudo. E daí a outra comparação com o Cristiano Ronaldo, enfim, para mim, o Messi sempre foi um cara que é um cara mais o talento, né? Talento, apesar de ser também, se cuida muito da parte física e tudo, para conseguir chegar nesse nível com essa idade, mas para mim ele está acima do Cristiano Ronaldo, né? O Cristiano Ronaldo é um cara mais do físico, um cara mais da explosão, é um cara mais do momento decisivo do futebol, do gol. E o Messi, logicamente, muito mais completo, né? Muito mais completo, participativo nessa etapa final da carreira dele, mas, claro, contando com o esquema do Scaloni, para ele ficar um pouco mais livre da parte da marcação, do meio de campo e tudo, para ficar mais solto lá na frente. Mas é um cara que participa da assistência, participa do gol, está em todas as partes ofensivas da equipe da Argentina. É um cara realmente sensacional. É uma satisfação poder ver o Lionel Messi jogando aí.
1: É isso. Bom, ontem ainda tivemos a Suíça vencendo a Colômbia nos pênaltis. E aí ficou definido, né? Amanhã começam as quartas de final, com França e Marrocos às 5 da tarde. Na sexta, Espanha e Bélgica às 4 da tarde. No sábado, Noruega e Inglaterra às 6 da tarde. E no sábado também, às 10 da noite, Argentina e Suíça. É isso que nós temos para torcer ou para lamentar, enfim, vamos ter que escolher aí alguma seleção para a gente se agarrar nela ou para secar outras, enfim, aí vai da vontade do cliente aí. Agora, para terminar rapidinho, Juliano, tá com um cheiro de arroz queimado essa Copa aí, viu? Eu não gosto de teoria da conspiração, não gosto mesmo. Mas assim, tem algumas. Bom, a interferência do Trump com o cartão vermelho foi uma coisa bizarra. Tudo bem que não deu em nada, porque a Bélgica atropelou depois, mas houve claramente a interferência. E tem aparecido umas imagens do Infantino, presidente da FIFA, comemorando, mas sem nenhum controle, sem disfarce nenhum, gols da Argentina, pelo menos é o que tem aparecido aí. E aí tem se falado de lances e tal, a interpretação aqui e acolá. Ontem o segundo gol do Egito que foi anulado, a falta no começo da jogada, que até acho que foi. Até acho que foi. Mas talvez em outros jogos não tenha sido marcado. No primeiro jogo da Argentina teve uma falta para expulsão do Messi e não se expulsou. Você acha que tem que vai pairar alguma mácula nessa Copa do Mundo, Juliano?
0: Até ontem eu estava vendo, lembrando de um jogo da Argentina com a Holanda na última Copa, que o Van Dijk também acabou, teve um lance de mão do jogador da Argentina que o árbitro não marcou nada e era lance para amarelo naquele momento. E se não me engano, o jogador já tinha o amarelo, seria para expulsão. E o Van Dijk meio com aquela cara de incrédulo, assim, né? Dizendo que, meu Deus, não acredito que vocês não vão marcar nada, não vão dar o cartão para o argentino. Eu não gosto muito desse tipo de teorias, enfim, mas que está existindo, com certeza está, né? Aquele o gol anulado ali da seleção do Egito, até aconteceu a falta, mas acho que foi um excesso de rigor, né? Porque, como você falou, foi muito lá no início da jogada, né? Já tinha passado muito tempo, enfim, e alguns lances também, essa falta lá na primeira partida, que era claramente para expulsão do Messi, o árbitro acabou ignorando, né? Em outros lances até contra Cabo Verde também, a Argentina, e alguns lances que acabaram passando despercebido ali durante a partida, até para cartões também dos jogadores argentinos, o árbitro acabou não aplicando aí as punições para os argentinos, enfim, tem alguma coisa um pouco estranha. Pode ter, sim, pode ter, com certeza. A gente não pode ser ingênuo, né? De dizer que bom, o pessoal da FIFA, enfim, os organizadores da competição não têm os seus, digamos assim, favoritos, né, entre aspas, para seguir adiante, mas.

0: não deveria existir, né? Mas isso acaba sempre existindo e tudo, e a gente se torce para que isso não tenha uma interferência direta, né? Mais do que de repente pode ter acontecido aí, mas tem alguns erros aí estranhos, com certeza tem sim, Agostinho.
1: É. Tem sim, e tomara que de fato, ao final, pelo menos agora nessa reta final, prevaleça a bola em campo, né? Quem tiver melhor desempenho, tomara que seja assim. E tomara mesmo que não se macule, porque é muita coisa, né? É muito grande. Essa Copa foi fantástica. A gente estava preocupado com esse inchaço, com seleções que entraram, né? Aumentaram demais o número de seleções, mas foi o que deu sal ao campeonato, eu acho. Eu gostei demais das seleções que entraram, Cabo Verde, enfim, várias outras que não entrariam normalmente no esquema anterior. Acho que isso foi legal, foi bem legal. Seria uma pena mesmo se a gente tivesse alguma constatação, comprovação de manipulação. Seria péssimo, horrível mesmo. Juliano, obrigado pela presença mais uma vez aqui e até a próxima.
0: Valeu, Gostinho. Um abração, hein? Bom programa. Até mais. Até a próxima.
1: Valeu, Juliano Justo, repórter, especialista em esportes da TV Brasil, aqui no Alô, Alô Brasil. E só para a gente terminar de forma melancólica mesmo. O Brasil termina essa Copa de 2026 no 11º lugar. 11º lugar para o Brasil, atrás do México em nono e da Colômbia em décimo. E com essa posição, nada honrosa, o Brasil se iguala à segunda pior colocação da história das Copas do Mundo, que foi no Mundial de 1966, quando o Brasil então foi eliminado na fase de grupos. O Brasil encerrando essa participação com 10 pontos na campanha geral, 6 gols de saldo e 10 gols marcados. É isso que nós temos nessa era Ancelotti, tá certo? 8h23. Vai mandando mensagem pra gente aqui no Zap, no 11 974 690138. Fala aí, você acha que tá tendo manipulação? Você tá intrigado também? Você acha que não? Que é teoria da conspiração? Que é choro de perdedor? Manda mensagem pra gente aí, já já a gente coloca vocês no ar, tá certo? Nosso Vicente Figueira tá aqui com a gente. Fala aí, Vicentão, o que que você manda?
2: Bom dia, Agostinho.
1: Bom dia.
2: Bom dia, Karina. Bom dia, Ricardão, toda a nossa equipe. Bom dia a você, nosso querido ouvinte aqui do Alô, Alô Brasil. Hoje, Agostinho, a Polícia Militar descobriu um prédio usado como indústria do crime organizado e apreendeu um fuzil AK-47 em Paraisópolis. É isso mesmo, hein? Refinaria de cocaína, armazenamento de pasta base, materiais para embalagem e armamento de guerra estavam distribuídos em diferentes imóveis da mesma edificação, evidenciando uma verdadeira linha de produção do tráfico. Durante essa operação de combate ao crime organizado, iniciada por volta das 15 horas de ontem, os policiais militares realizaram incursões em vielas da comunidade de Paraisópolis, na zona sul aqui de São Paulo, e localizaram uma edificação utilizada pelo crime organizado, Agostinho, para o armazenamento e beneficiamento, além do preparo de entorpecentes, né? No interior do prédio, as equipes encontraram três imóveis empregados em diferentes etapas da cadeia do tráfico. Primeiro foi localizada uma refinaria, onde havia grande quantidade de cocaína já misturada, pronta para as etapas finais de preparo. No segundo imóvel, os policiais apreenderam tabletes de pasta base de cocaína. E no terceiro imóvel, escondido num forro de gesso, foi apreendido um fuzil AK-47 equipado com carregador tipo caracol, completamente municiado, além de outros carregadores também abastecidos com munições. Para fazer o bem é que não era. Com certeza absoluta. Para que manter o, né? Então os locais aí permanecem preservados para os trabalhos da perícia e a ocorrência está sendo apresentada no 89º Distrito Policial, meu caro Agostinho.
1: Beleza, Vicente, você volta já já. Olha só, a gente falou agora há pouquinho que voltaram os conflitos, os bombardeios entre Irã e Estados Unidos. O cessar-fogo foi para o espaço mais uma vez, e com isso a gente vai trazer mais informação já já com o nosso Odair sobre esse conflito retomado aí e o presidente Trump dizendo que acabou, acabou. Cessar-fogo com o Iraque acabou, mas já já vamos trazer informação. O fato é que o preço do petróleo já disparou após esses novos ataques. O preço do petróleo Brent, referência internacional, já subiu 5,3%, cotado a 78,09 dólares o barril, cerca de R$ 403. Então, esse ataque aconteceu agora pela manhã entre Irã e Estados Unidos. E a palavra do presidente Trump já foi divulgada oficialmente, dizendo que o cessar-fogo já não existe mais. E aí começam a surgir as informações do mercado asiático primeiro, depois o mercado europeu. As bolsas asiáticas fecharam sem tendência definida ontem, hoje, aliás, quarta-feira, lá já virou o dia, né? Então as bolsas asiáticas fechando sem tendência definida, enquanto os preços do petróleo, como eu disse, dispararam mais de 5% após os Estados Unidos lançarem esses ataques contra o Irã e após o presidente Trump ter dito que o acordo de paz com os iranianos já acabou. Então, lógico que as consequências serão sentidas ao longo do dia de hoje em todo o planeta. E aí eu reafirmo aqui que hoje também o Conselho Nacional de Políticas Energéticas deve anunciar o aumento da mistura de etanol anidro na gasolina nossa de cada dia. Então a mistura vai subir de 30%, que é o que prevalece hoje, para 32%. Óbvio que isso não garante a solução do problema, porque é um problema internacional, né? Uma crise internacional que aflige o mundo inteiro. No Brasil, diga-se, a gente não está enfrentando, espero que não enfrente, falta de combustível, porque há países em que há falta de combustível. As pessoas fazem fila nos postos de combustível e não há gasolina para abastecer os carros. Aqui, felizmente, nós não temos o problema de falta de combustível, mas o aumento de preço começa a ser sentido e vai ser sentido inevitavelmente com essa retomada dos bombardeios. Esse aumento de 30% para 32%, repito, deve ser anunciado ainda hoje e você, lógico, vai saber tudo aqui na programação da Rádio Nacional. 8h28, vamos para Brasília, não é isso, Karina? Dá bom dia para nossa galera aqui.
3: Bom dia, Agostinho. Bom dia a todos que estão nos ouvindo. Nós vamos para Brasília para conversar com Renato Ribeiro.
1: Olha, então vamos lá, Renato, se consagra. Bom dia, Renato.
4: Olá, bom dia, Karina. Bom dia, Agostinho. A Copa do Mundo reacendeu aí o debate em torno da regulamentação dos bets, principalmente aí sobre esses anúncios aí que vem ocorrendo nos jogos aí da Copa. E vem sendo tema de debates aí dentro do Congresso Nacional. Hoje a Comissão do Esporte vai promover uma audiência pública para discutir os impactos sociais, econômicos e de saúde da expansão dos bets. E ontem, uma Comissão de Direitos Humanos do Senado reuniu especialistas e representantes de direitos dos consumidores para discutir o assunto. E eles pediram aí o fim da propaganda dos bets, com a participação de influenciadores, celebridades e atletas, né? E também fizeram alerta sobre os casos de vício, superendividamento, transtornos mentais e problemas familiares. Destacaram, Agostinho, o impacto desses anúncios ali na vida das famílias brasileiras, né? Que, só para você ter uma ideia, os gastos dos brasileiros com as bets ultrapassou R$ 30 bilhões entre 2023 e 2026. Alguns dados apontam aí um grande aumento no número de jogos, principalmente durante as partidas da Copa do Mundo, né? E alguns especialistas aí em direito do consumidor e representantes de entidades como o IDEC, o Instituto Brasileiro de Defesa do Consumidor, apontaram aí que o hábito de apostar já é uma realidade nas famílias, aí apontando inclusive desestruturação aí no ambiente familiar, impacto na saúde mental dos jogadores, né, principalmente nas pessoas mais vulneráveis também, né, a gente está falando de pessoas mais pobres, Então, tem esse debate agora, hoje, na Câmara, e continuei nessa questão dessas discussões da regulamentação das BETs, também em torno aí, dessa adoção de regras mais rígidas, né, que vem sendo discutida também aqui dentro do governo. Agostinho.
1: Legal. Renato, direto de Brasília, um ponto importante. É uma discussão que não é brasileira, não. É, no mundo se tenta encontrar uma alternativa para esse vício das bets, que ganharam um tamanho enorme, um monstrão enorme, que hoje financia quase tudo. Tudo que você vê é bet. Tudo que você vê é bet. E aí parece que a gente não consegue mais viver sem o dinheiro das bets. Parece. No futebol estão dizendo isso. Ah, não, os times todos, acho que todos, têm propaganda de bet. Nas emissoras, enfim, a gente viu na Cazé TV, e a Cazé é só um exemplo, você tem várias emissoras, todas elas comerciais com bet, um negócio sufocante. Aqui não tem bet, aqui não tem bet, aqui não tem bet e não terá bet, aqui na TV Brasil, na Rádio Nacional não terá bet, porque é uma questão de saúde pública, mais do que tudo. Não vamos nem falar de dinheiro sujo que é lavado, essas coisas todas, a polícia está investigando, de onde vem essa grana toda, que também é um ponto importante, mas é questão de saúde das pessoas, das famílias, né? Então, o governo tem feito medidas para tentar resgatar famílias que estão endividadas, o Desenrola está aí, trazendo os resultados, mas não há Desenrola que dê conta se não se conter essa sanha das bets. E aí o nosso legislativo, o nosso poder público tem que agir. E a gente sabe também que as bets também financiam campanhas políticas. Então é um emaranhado enorme que a gente vai ter que se desvencilhar dele para tornar o país um pouco mais razoável e para dar uma sobrevida para famílias que têm dificuldade. E só para encerrar por enquanto esse assunto, é uma doença. Então não adianta falar, ah, mas para de jogar. Não é assim que funciona. É uma doença, é um vício, como é o álcool, como é a droga. Então é um assunto que a gente precisa se debruçar com seriedade e com o espírito de resgatar pessoas que estão se perdendo no meio dessa jogatina toda. Tá bom? 8h33, vamos falar sobre inteligência artificial, o que você acha, hein? Esse monstrengo também que assusta muita gente, mas ajuda muita gente e facilita a vida de muita gente e pelos números que estão sendo divulgados agora, tem aumentado o espaço para muitas empresas crescerem demais e fazerem com que seus trabalhadores também cresçam demais na carreira. Então, é um flanco que se abre aí. E para falar sobre esse assunto, está um especialista aqui com a gente, o Arthur Igreja, que é especialista em tecnologia e inovação. Arthur Igreja, há quanto tempo a gente não se fala, hein, Arthur? Estava com saudade, como é que você está?
5: Bom dia, pois é, quanto tempo também, que bom que deu certo o nosso papo de hoje.
1: Deu certo, aliás, eu acho que quando a gente falou a última vez, nem tinha inteligência artificial, viu, Arthur?
5: Não, calma, também não faz tanto tempo assim.
1: Não é assim também, acho que não tinha desse tamanhão que ela é, né, desse tamanhão acho que não tinha mesmo. E a inteligência artificial, ela assustou muita gente, acho que, né, não tenho vergonha de dizer que eu me assusto ainda bastante, sou de uma geração analógica, né? Mas acho que aos poucos, alguns fantasmas estão sendo desfeitos, né, Arthur?
5: Ah, com certeza, mas isso é muito normal, né, Agostinho, porque a gente vai tendo uma compreensão, né, uma tecnologia muito nova, colocando em perspectiva, chega na nossa vida aí com o ChatGPT em 2022, e aí é normal, né, assim como aconteceu lá nos anos 90, quando chega a internet, teve muita gente que falou que era o fim das lojas, era o fim dos shoppings, que uma série de profissões iam desaparecer, que as rádios iam desaparecer, que o jornalismo ia desaparecer, e cá estamos, muita coisa mudou, mas muita coisa não mudou e teve muita coisa que se fortaleceu, inclusive. Então, acho que, sabe, tem que ter um pouco de calma, um pouco mais de sabedoria. Então, o que está acontecendo agora é que tem, claro, mudanças profundas, né? A principal mudança é que pela primeira vez nós temos um tipo de ferramenta que entrega trabalho,

0: automação do trabalho no campo, era automação daquilo que se fazia com braços e pernas. Aí muita gente concluiu que no setor de serviços, no setor do conhecimento, estava todo mundo protegido, porque afinal de contas eram atividades do conhecimento, atividades cerebrais, né? Ou de comunicação e por aí vai. E agora chega a IA e começa a se meter nesse espaço. Agora, o que nós estamos vendo é que para algumas tarefas vai muito bem e para outras ela deixa a desejar. Então, enfim, tem que ter essa sabedoria em separar tudo isso, né? Não é nem motivo para a gente achar que ficaremos inúteis ou sem o que fazer, mas também não dá para ignorar o que está acontecendo.
1: É isso. E até porque, né, Arthur, é uma inteligência, mas que depende de você pedir para ela, de você falar direitinho para ela, ela entender o que você precisa. Quer dizer, a gente precisa se adestrar, se preparar, para saber utilizá-la adequadamente, porque senão ela não dá a resposta que você quer mesmo, né?
0: Exatamente. O paralelo aqui é o seguinte: imagina que você trabalha num determinado lugar e chega o mais brilhante trainee, estagiário, chame como quiser, da história, né? Então, o mais brilhante, ele fica mais inteligente a cada semana, né? Mas isso, o que que eu quero dizer? É a capacidade dele de raciocínio. Mas capacidade de raciocínio não quer dizer muita coisa sem duas coisas. Primeiro, o repertório. Então, a IA, ela depende muito daquilo que ela é abastecida. Por isso que tem muitas empresas que elas não percebem o seguinte: quando você usa uma IA como o ChatGPT ou Gemini, ou seja lá qual for, ela tem conhecimento genérico, né? Então, agora que as empresas começam a perceber que elas têm que, inclusive, conectar isso com os seus próprios dados, com as suas próprias informações. Imagina só, você está recebendo esse super candidato, mas ele não sabe nada sobre a tua empresa, ele não sabe nada sobre aquilo, como as pessoas trabalham ali dentro. Por mais inteligente que ele seja, não vai conseguir ajudar muito. E a segunda coisa que você tocou, que é importantíssima, é ensiná-lo, treiná-lo, enfim, calibrar tudo isso, é fundamental. É o equivalente a alguém que chega no primeiro dia e você achar que já no primeiro dia vai ter uma performance de alguém que trabalha lá muito tempo. Não vai acontecer. Então, a IA, a resposta dela é tão boa quanto a base de dados que ela tem e a forma como a pergunta é feita.
1: Estamos conversando aqui no Alô Alô Brasil com Arthur Igreja, que é especialista em tecnologia e inovação, falando de inteligência artificial. A gente há algum tempo queria ter falado com o Arthur, não deu certo, agora deu. E a gente aproveitou uma pesquisa que foi divulgada de um levantamento feito a partir da análise de 1 bilhão de anúncios em 6 continentes, ao todo 27 países. Então, é uma margem de análise bem grande mesmo. E aí chega algumas conclusões que são interessantes, talvez até óbvias, mas é importante mostrar que já está dando resultado na vida real da gente. Então, essa pesquisa mostra, Arthur, que empresas mais capacitadas para usar a IA estão apresentando um crescimento mais rápido, no número de funcionários, na quantidade de funcionários, no salário dos funcionários. Então, no número de funcionários, de 36% para 52%, de 36% para 52%, no salário, de 17% para 24%, e no ganho de produtividade, que é um ponto essencial, um aumento de 163%. Isso para empresas capacitadas em utilizar a IA. Os números são incontestáveis, né, Arthur?
0: São impressionantes, né? Esse mesmo estudo, que é de uma grande consultoria, fala que as pessoas, né, que usam bem a IA têm ganhos de produtividade aí de até 40%, né? Então imagina só, trabalhar, conseguir produzir 40% mais, né? Então é uma coisa incrível. E o estudo, ele mostra isso, né? Que as empresas têm diferentes estágios de maturidade. Tem uma outra pesquisa que mostra que hoje, mesmo entre as grandes empresas, aquelas com mais de 1.000 funcionários, então quer dizer, empresas que têm todos os recursos, que têm muita capacidade, menos de 7% delas estão nesse estágio mais avançado. E tem dois pontos que eu acho que são super importantes desse estudo, que ele mostra o seguinte: a IA, ela está impactando de duas maneiras, né? Então, o que eles chamam de tarefas e pessoas que são aceleradas, né? Ou seja, a pessoa ela olha a IA

0: e fala, pô, isso aqui é uma maravilha, eu consegui fazer muito mais, isso aqui é uma mão na roda, e pessoas que fazem tarefas que de fato são afetadas pela IA, né? Ou seja, a IA consegue absorver aquilo. E aí a segunda consequência que é importante entender é que ela fala que a IA ela impactado especialmente os mais jovens e aqueles que estão entrando no mercado de trabalho. Por que isso? Porque normalmente a pessoa, quando está entrando numa empresa, ela está fazendo tarefas mais elementares, mais básicas, e prato cheio para IA. Ela consegue absorver hoje essas tarefas de escritório, tarefas que têm a ver com documentação, preparação de apresentações, relatórios, planilhas, esse tipo de coisa. Então, quer dizer, o que que a IA ela está causando no mercado? Ela está subindo a barra, né? Ela demandando pessoas com mais senioridade, né? Pessoas que têm mais bagagem. Então, só que aí cria-se um paradoxo, né? Que eu gosto de chamar a atenção, que é o seguinte. Ok, a IA ela provoca de pessoas mais experientes, mas como é que alguém ganha experiência sem conseguir entrar no mercado de trabalho, né? Então, é como se fosse, sabe, voltando no tempo, é como se fosse uma coisa assim: olha, ter ensino superior era suficiente para você conseguir facilmente uma vaga no ano X, depois já não era mais um diferencial de mercado tão grande, sabe? É um pouco isso que a IA está causando. Ela está subindo a barra, da necessidade de preparação das pessoas.
1: Agora, ao mesmo tempo aqui, Arthur, nessa pesquisa a que eu me referi, eles dividem aqui, eu queria que você me ajudasse a entender. Eles falam em funções profissionalizadas e funções democratizadas. E aí é interessante porque eles dizem que as funções profissionalizadas são para especialistas. E que aí isso implica em mais salário, mais emprego também. E as funções democratizadas facilitam o desempenho de pessoas sem experiência. Então, eu não sei se eu
0: Perfeito.
1: entendi direito aqui, mas assim, a IA, ela permite que pessoas sem experiência, consigam se posicionar. Não vão ter o desempenho de um especialista, não terão seguramente o salário das pessoas já capacitadas, mas ela permite que uma pessoa sem experiência se encaixe. Não sei se eu entendi direito, Arthur.
0: É bem por aí. Deixa eu separar as duas categorias. Quando ele fala ali em profissionalizar, acelerar, enfim, depende da tradução. O que ele está querendo dizer é o seguinte: é exatamente aquela pessoa que é potencializada. Então imagina que a pessoa, ela é num assunto, ela é expert numa tarefa, vem a IA, ela tem um empurrão, sabe? Ela consegue fazer aquilo muito mais rápido, com muito mais amplitude. Então a IA vem como um turbo, né? Ela ajuda muito. O segundo grupo, esse grupo que eles chamam de democratização, são pessoas que passam a fazer coisas que até então só os experts conseguiriam fazer. Então eu vou dar um exemplo aqui que fica muito fácil de entender. Uma pessoa hoje consegue entrar nessas IAs e você consegue literalmente criar um vídeo de animação com qualidade de cinema. Simplesmente descrevendo a cena, descrevendo o contexto do vídeo, né? Isso é algo que se democratizou, ou seja, eu, você, qualquer pessoa que vá lá e digite um pequeno roteiro, você sai com um resultado que era um resultado equivalente ao que Hollywood produzia nos anos 90, nos anos 2000, com orçamentos milionários, literalmente, né? Então, você faz algo lá muito parecido com Toy Story, com Avatar, com esse tipo de coisa. Ou com ferramentas gratuitas ou gastando muito pouco. Então imagina só, esse comparativo também para ficar fácil de entender, quando a Pixar fez o primeiro Toy Story, eles gastaram 35 milhões de dólares e um sem fim de computadores e foram 120 ultra experts em animação para poder fazer o Toy Story. E eles conseguiam fazer 30 segundos por dia. Pois bem, 30 segundos é exatamente o que a ferramenta que a chinesa ByteDance lançou nessa semana gera em vídeo. Então, quer dizer, até 4 anos atrás, a pessoa ela tinha que, sabe, fazer cursos, muitos cursos, ter uma trajetória, mexer numa série de softwares, ter uma série de aperfeiçoamentos. Hoje ela vai lá, digita como é que ela quer a cena e sai um vídeo com uma qualidade cinematográfica. Então, é nesse sentido a questão da democracia. E só para fechar, é o equivalente a fazer auditoria, fazer uma análise financeira, fazer um plano de negócios, fazer um plano de marketing. Então, nesse sentido, as pequenas empresas estão se beneficiando, né? Tem um estudo da pequenas empresas e negócios mostrando que pequenos restaurantes no Brasil que usam a IA, por exemplo, para fazer análise de caixa, análise financeira, análise de produto, análise de cliente, estão conseguindo economizar 20 mil reais por mês. Então, quer dizer, são empresas que, de repente, não tinham recurso para contratar uma super consultoria. E agora, usando uma ferramenta que custa muito pouco, isso é democratizado e as pessoas começam a usar isso.
1: O Arthur, sem querer ser o chato da parada, mas assim, essa facilidade toda não pode implicar no risco, provocar o risco de você tornar uma pessoa medíocre, alguém que vai resolver problemas ali, vai se colocar, mesmo sendo medianíssima, e tirar o
0: Sim.
1: espaço de alguém que se preparou. Perguntando de outra forma, isso não vai desestimular que as pessoas procurem a excelência, já que um medíocre resolve tudo?
0: Olha, temos aí, eu acho que esse ponto é fundamental, e daí nós temos duas hipóteses, né? A primeira hipótese é que a pessoa que era, assim, suficientemente capacitada até então, ela vai ter que correr um pouco mais, ela vai ter que se capacitar ainda mais, né? Então, por isso que eu volto a dizer que a régua sobe, né? A água subiu, tem que estar um pouquinho mais preparado. O que era diferencial até 3 anos atrás não é mais, né? Então, essa pessoa, de repente, se ela achou o seguinte: ufa, eu tô super bem, eu tô protegido, talvez não esteja mais, né? Agora, com relação à mediocridade, é um risco real, né? E aí nós temos dois cenários, né? O primeiro cenário é o seguinte: realmente ela se torna uma espécie de ventríloco, né? Porque a pessoa ela pode estar pretensamente fazendo coisas muito inteligentes e muito complexas, só que tem um perigo danado nisso, porque a pessoa não sabe direito o que está fazendo, né? Então, um tempo atrás, mostrar isso, né? Eu fui lá numa dessas IAs e pedi o seguinte: olha, você consegue fazer o projeto de uma casa? E a IA me respondeu que faria, né? Que faria ali projeto estrutural, faria os cálculos e tudo mais. A pergunta é: você construiria essa casa e colocaria a sua família dentro? Um engenheiro civil é capaz de olhar, de repente, isso, revisar e falar: ok, tá de acordo. Agora, uma pessoa que não tem o domínio daquilo, ela não sabe se ela tá pegando um projeto completamente furado, perigoso, tanto hipotético, né? A pessoa nem conseguiria fazer isso. Mas é só para ilustrar. O que que nós estamos vendo? Casos, inclusive aqui no Brasil, de pessoas que se intoxicaram, que tiveram que buscar ajuda médica depois de fazer dietas malucas usando IA. Equivocados, autodiagnósticos. Então, esse risco da mediocridade, como eu falei, a pessoa vira um ventríloco, né? Mas o segundo perigo maior da mediocridade é a pessoa, ela sabe entrar no modo Waze. O que que eu quero dizer com isso? A IA, ela, diferente do que nós tínhamos até então, nós tínhamos formas diferentes para encontrar informação, né? Então, a internet, o que ela mudou foi só isso. Mas uma pessoa, se ela lia no jornal físico e passou a ler na internet, ela está lendo, né? Agora, a pessoa pergunta a resposta fechada, o trabalho feito para a IA, traduzindo. Ela não teve que usar o cérebro dela para nada, né? Então, ela não teve que aprender o caminho, ela não teve que encontrar referências, né? Fazendo aqui essa comparação entre dirigir, usando a memória e o aprendizado e dirigir pelo Waze, né? Quando a pessoa está usando o Waze, tudo é um borrão, né? A pessoa não sabe exatamente aonde está, por onde está indo e tudo mais. Agora, imagina projetar isso para tarefas que usam o cérebro, né? Então, a mediocridade também pode vir da atrofia, né? Da pessoa começar a ter que se ancorar na IA para absolutamente tudo. Passa um tempo, quando ela percebe, ela não sabe fazer mais nada.
1: Eu já tive essa experiência de conhecer uma pessoa virtual que existe, na verdade, depois conhecer ela pessoalmente. E aí você fala, meu Deus do céu, há uma pequena diferença entre o desempenho que ela demonstra nas redes sociais e o que ela é de fato, né? O que ela é de fato é meio assustador.

0: assustador, viu, Arthur? Bem assustador.
1: É.
0: Né? Arthur Igreja, especialista em tecnologia e inovação. Arthur, quero te agradecer demais. É sempre um prazer ouvir você. Muito legal mesmo. Queria que você falasse pro pessoal que está nos ouvindo aqui em todo o Brasil, como é que te encontram, se quiserem saber mais.
1: Olha, Agostinho, um prazer estar aqui. Sempre ótimo falar contigo. Bom, com sobrenome mesmo não é difícil, né? Então é só procurar Arthur Igreja nas redes sociais que me encontra facilmente. Tem muito conteúdo lá, é por lá que eu compartilho, principalmente no Instagram e no LinkedIn, as novidades tecnológicas.
0: Fechou. Arthur, valeu, velho. Muito obrigado aí pela colaboração, pela presença. Foi um prazer mesmo. A gente vai se falar mais, se Deus quiser, tá bom?
1: Com certeza. Um abraço e boa semana.
0: Valeu. Arthur Igreja, grande figura, especialista em tecnologia. Muito, muito, muito legal mesmo. 8h52, será que temos mensagens? Vamos ver na sequência aqui. Temos mensagens? Então vamos lá, vamos ouvir o que o nosso ouvinte do Alô Alô Brasil está falando para a gente hoje aqui. Vamos lá.
2: Bom dia, queridos amigos. Aqui Rosimari, em São Lourenço, sul mineiro. Ontem foi uma vergonha. O Egito foi roubado descaradamente. Aquele juiz estava vendido. Eu fiquei com vergonha. Um jogo lindo do Egito e uma Argentina covarde caindo e depois eles passaram a mão. É lamentável, lamentável o que a gente vê nessa Copa.
3: Bom dia, aqui é Walter Costa de Camaragibe, Pernambuco. Foi bom você entrar nesse assunto, porque talvez tenha gente que não lembra, em 78... também teve esse mesmo problema. A Argentina e Peru dependia desse resultado para classificar o Brasil. E a turma foram lá e creu no Peru. Aí isso vai ser descoberto depois, né? Foi na Copa de 1978. Me parece que ganhou foi a Argentina. Eu sei que teve esse problema e o Brasil acabou sendo desclassificado. Câmbio, desligo.
4: Bom dia, amigo internacional. É verdade, se tivéssemos a metade da força de vontade da raça que tem os argentinos, a gente iria muito longe, né? E se tivéssemos um jogador que efetivamente jogasse em campo, como é o caso do Messi, e não jogadores que jogam para a mídia, como é o nosso caso, né? Eles atuam muito bem fora de campo, né? Para a mídia, mas dentro de campo deixam sempre a desejar. Grande abraço, Sebastião Botelho.
0: Legal, legal, pessoal. Valeu aí pela mensagem. Já tem mais um giro aí. Vamos mandando mensagem pra gente aqui no Zap. Esse jogo aí, esse foi bem sem vergonha mesmo, hein? De Argentina e Peru em 78. 6-0 pra Argentina. Que era o placar que ela precisava. E aí o futebol permitiu que ela fizesse 6-0. Depois vieram histórias, jogadores que participaram, dizendo que de fato teve lá um... Enfim. Tomara que isso não continue, que essa névoa de dúvida, de incerteza, de desconfiança não paire ao final dessa Copa de 2026, tomara mesmo, tá bom? Olha só, 8h55, nosso Odair da Agência Brasil, Odair Brás, tá com a gente aqui. Odair, você acha que tá armado pra Argentina, Odair?
5: Olha, tá aparecendo. Ontem eu tava vendo agora um vídeo com todos os lances duvidosos do jogo de ontem, né? Entre Argentina e Egito. E mostrou lá realmente várias situações de faltas, várias situações ali complicadas que o juiz não deu a favor do Egito. Deixou o jogo rolar. Então realmente, ontem a arbitragem foi bem complicada ali nesse jogo, viu?
0: Bem estranho, né?
5: Bem estranho.
0: Bem sem vergonha mesmo. E o primeiro jogo da Argentina, que eu já nem lembro mais com quem foi, o Messi deu uma entrada violentíssima, que era para vermelho. Sim. Vermelho. E ali passaram um pano bonito. Até achei que tudo bem, vai estragar já a Copa do Mundo, tirando o Messi, que é uma estrela e tal. Mas de lá para cá, não sei não. Fiquei bem desconfiado. Vamos aguardar as quartas de final para ver o que o destino nos reserva. Sim. Mas diga aí, Odair, tem a cessar fogo, foi pro espaço de novo, né?
5: Foi pro espaço, o clima entre Irã e Estados Unidos voltou a azedar completamente, né? Hoje o presidente Trump declarou disse que não vai mais negociar o acordo de paz com o Irã. Ele falou assim, palavras dele, né? Para mim acabou. Não quero mais lidar com eles. Eles são a escória. São pessoas doentes lideradas por pessoas doentes. E ele continuou ainda. Ele disse, temos que nos livrar do câncer deles. É preciso extirpar o câncer logo no início. É assim que eu penso. Ele disse isso hoje, né? Hoje de manhã, hoje pela manhã, durante a cúpula da OTAN que está acontecendo na Turquia. E ele falou isso horas depois que o ministro das Relações Exteriores do Irã, o Abbas Araghchi, disse que não continuaria as negociações com os Estados Unidos enquanto o Trump não parasse de ameaçar o Irã, né? Porque os dois países vêm negociando esse acordo de paz, mas o Donald Trump não para de ameaçar realmente o Irã de bombardear, né? E que se não aceitar logo o acordo, ele vai bombardear. Então o Irã disse que, se continuar nesse tom, a gente não vai mais negociar. E aí hoje vieram essas declarações do Trump, né? Apesar do Trump ter dito isso, ele disse que tem negociadores da equipe dele que estão dispostos a continuar conversando com o Irã. O Trump falou assim, disse que ele próprio acha que não vai adiantar nada, mas que se eles quiserem continuar negociando, continuem negociando e vamos ver o que acontece, né? É mais uma daquelas idas e vindas do Trump, né? Eu não duvido nada que hoje ainda, ou no máximo amanhã, venha, não, vamos negociar sim, vamos chegar num acordo. Eu acho que pode mudar aí a coisa ao longo da semana ainda, acho que isso ainda pode mudar. Porque o Trump tem essa inconstância mesmo, né? Ele vai e volta, vamos observar aí o que vai acontecer.
0: É isso, o que está acontecendo, isso já é observável, é o preço do petróleo, que Sim. aí já disparou por causa desse ataque que aconteceu de lado a lado. O petróleo Brent, que é a referência internacional, vou repetir aqui, subiu 5,3%, cotado a $78 o barril, cerca de R$403 o barril do petróleo. Então é pouco provável que a gente não sinta aqui no nosso bolso, ao abastecer o nosso carro, esse aumento no preço do petróleo. Valeu, Odair. Obrigado, velho.
5: Valeu, Agostinho. Até mais.
0: Ó, rapidinho, Vicente, uma informação rapidinha, 40 segundos para você. Tem aí o um negócio do... Não tem?
6: Não tem. Tem uma então, operação tem. Da Força Integrada de Combate ao Crime Organizado.
0: Aí nós já demos. Já demos. Então, só para repetir rapidinho aqui, ó, sobre a presença do Flávio Bolsonaro nessa audiência em Washington, ele foi o único dos 34 brasileiros que não criticou, como deveria ser, com todas as letras maiúsculas, a possibilidade de sobretaxa dos produtos brasileiros em 25%, que vai ser anunciado oficialmente no próximo dia 15. Valeu, pessoal, abraço, fiquem com Deus, amanhã tem mais a partir das 8 horas, Alô, Alô Brasil, até lá, tchau, tchau.
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4: Olá, ouvinte nacional, muito bom dia. Agora 9 horas, 1 minuto, começamos mais um Ritmo.

Último da notícia com muita música e informação para você. Eu sou Milton Rocha e te faço companhia no Ritmo da Notícia, na operação de áudio Egberto Martins. Hoje começamos com Adriana Maciel, Vila do Sossego.